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1: Estudantes que desejem concorrer a bolsas de estudo em instituições de ensino privadas por meio do ProUni, o Programa Universidade para Todos, as inscrições começam amanhã e seguem até o final da semana.
0: As bolsas cobrem o equivalente à metade ou ao valor total da mensalidade do curso.
2: O programa Universidade para Todos oferece bolsas integrais e parciais em instituições privadas de ensino superior. Duas vezes ao ano são abertas as inscrições para a seleção de bolsistas. E quem quiser concorrer a uma vaga nesse segundo semestre deve ficar de olho nos prazos. As inscrições começam nesta terça-feira e vão até sexta-feira, dia 10 de julho. Para participar, o candidato precisa ter concluído o ensino médio, participado das edições de 2024 ou de 2025 do Enem, obtido no mínimo 450 pontos na média das 5 provas do exame e nota maior do que 0 na redação. Além disso, segundo o edital, o estudante deve ter cursado o ensino médio em escola pública ou como bolsista integral em escola privada. Para obter uma bolsa integral, a renda familiar bruta mensal por pessoa deve ser de até um salário mínimo e meio. Já para as bolsas parciais, a renda familiar bruta mensal por integrante da família não pode ultrapassar 3 salários mínimos. Lembrando que professores da rede pública têm regras específicas de isenção de renda para licenciaturas. O resultado da primeira chamada será divulgado na próxima semana, em 15 de julho, enquanto a segunda chamada está prevista para 5 de agosto. As inscrições são gratuitas e devem ser feitas exclusivamente pelo site acessounico.mec.gov.br/ProUni. Gabriela Noronha para a Voz do Brasil.
1: E as inscrições para a Prova Nacional Docente 2026 foram prorrogadas até o dia 10 de julho.
0: O novo prazo também vale para solicitações de atendimento especializado e para o uso do nome social.
3: Para efetivar a inscrição, o candidato deve pagar a taxa de R$ 85,00 até o dia 14 de julho. Essa também é a data em que será divulgado o resultado das solicitações de atendimento especial. Em caso de negativa, os recursos podem ser apresentados pelos candidatos até 16 de julho. A aplicação da prova está mantida para o dia 20 de setembro e o resultado final será divulgado em 15 de dezembro. O exame é composto por 2 partes, sendo uma voltada para a formação geral docente e outra para questões específicas de 21 áreas da licenciatura. A Prova Nacional Docente tem o objetivo de avaliar a formação dos profissionais que estão concluindo cursos de licenciatura em todo o país. Mas o resultado também pode ser usado como parte de processos seletivos em concursos públicos para a contratação de profissionais de educação básica. Priscila Machado, para a Voz do Brasil.
1: As inscrições para a Prova Nacional Docente devem ser feitas pela internet no endereço pnd.inep.gov.br.
0: E as inscrições para o Fundo de Financiamento Estudantil, FIES, do segundo semestre de 2026, abrem entre os dias 14 e 17 de julho.
1: Nessa etapa, o programa oferece mais de 44 mil vagas para estudantes que desejam financiar cursos presenciais em faculdades particulares.
0: Para participar, o candidato precisa ter feito o Exame Nacional do Ensino Médio a partir de 2010, alcançado média mínima de 450 pontos nas provas, sem zerar a redação, e comprovar renda familiar de até 3 salários mínimos por pessoa.
1: O resultado da seleção vai ser divulgado em 30 de julho.
0: A inscrição para o FIES é gratuita e deve ser feita exclusivamente pela internet, no Portal Único de Acesso ao Ensino Superior, em acessounico.mec.gov.br.
1: Campanha de vacinação contra o papiloma vírus humano foi prorrogada até o dia 31 de dezembro.
0: O público-alvo são adolescentes e jovens de 15 a 19 anos e pessoas de grupos prioritários.
1: O imunizante está disponível nas unidades básicas de saúde de todo o país.
4: O objetivo da campanha é alcançar pessoas que não foram imunizadas na faixa etária recomendada ou que não possuem registro vacinal. O esquema previsto no calendário nacional de vacinação é indicado para meninas e meninos de 9 a 14 anos. Na estratégia de resgate, adolescentes e jovens de 15 a 19 anos poderão se vacinar de graça até 31 de dezembro, como explica Éder Gatti, diretor do Departamento do Programa Nacional de Imunizações.
5: A vacina ela é recomendada para pessoas de 9 a 14 anos na rotina, só que tem pessoas que já hoje estão com 15, 16, 17, 18, 19 anos que não foram vacinadas. Então nós demos a oportunidade dessas pessoas colocar a vacinação em dia.
4: A vacina também está disponível para grupos específicos, como pessoas vivendo com HIV, transplantados, pacientes oncológicos e usuários de PrEP, a profilaxia pré-exposição ao HIV. O papilomavírus humano, HPV, é uma infecção sexualmente transmissível e está associada a diferentes tipos de câncer, como os de colo do útero, boca e garganta. Após o encerramento da campanha em dezembro, a vacina continuará sendo oferecida de graça a crianças e adolescentes de 9 a 14 anos e grupos específicos. Os demais deverão ser vacinados em clínicas particulares. Reportagem Nazi Brum.
0: Atenção, médicos de todo o país. Estão abertas as inscrições para edital de contratação de especialistas para o SUS.
1: Ao todo, são disponibilizadas 1.138 vagas imediatas, que abrangem 309 municípios nas 5 regiões do país.
0: Entre as especialidades, a área de anestesiologia lidera a oferta de vagas com 290 no total.
1: E as demais estão distribuídas entre ecocardiografia, cirurgia geral, endoscopia digestiva, colonoscopia e oncologia clínica.
0: As inscrições devem ser feitas pela internet na plataforma da UNASUS, no endereço acesso.unasus.gov.br.
1: Em cada 10 estudantes de 13 a 17 anos se sentem tristes sempre ou na maioria das vezes.
0: E 18,5% dos jovens pensam que a vida não vale a pena ser vivida. É o que aponta o IBGE.
1: Para criar um espaço de escuta e encaminhar esses adolescentes ao atendimento psicossocial no SUS, os jovens contam com a rede Pode Falar.
6: Um canal de escuta acolhedora e sem julgamentos. Essa é a rede Pode Falar, que atende adolescentes e jovens de 13 a 24 anos em emergências psíquicas e emocionais. De acordo com o IBGE, 3 em cada 10 estudantes de 13 a 17 anos se sentem tristes sempre ou na maioria das vezes. 42,9% dos alunos responderam que se sentem irritados, nervosos ou mal-humorados por qualquer coisa. 18,5% pensam sempre ou na maioria das vezes que a vida não vale a pena ser vivida. Os dados são da Pesquisa Nacional de Saúde Escolar, divulgados esse ano. A Rede Pode Falar é um canal gratuito e anônimo que pode ser acessado pelo celular de maneira fácil, rápida e simples. A vice-coordenadora Marina Oliveira fala sobre a importância do projeto.
7: Ele usa a internet, né, usa a possibilidade do online para chegar a adolescentes do Brasil inteiro. E, ao mesmo tempo, ele facilita a escuta acolhedora desses adolescentes jovens, né, por ter esse sigilo e essa coisa anônima garantida. Ela fica muito mais à vontade para se abrir.
6: Atualmente, 20 instituições compõem a rede Pode Falar em todo o país. As equipes de atendimento são formadas por estudantes de graduação de diversas áreas do conhecimento que são supervisionados por docentes. Todos eles passam por um processo contínuo de formação em saúde mental. Lucas Bonfim, de 31 anos, é um dos atendentes. Estudante de engenharia química na Universidade Federal de Sergipe, ele integra a equipe desde o início deste ano. Mesmo o curso não sendo da área da saúde, ele acredita que o trabalho complementa a sua formação e fala sobre a importância da experiência de escuta.
8: O objetivo do projeto realmente é escutar, a gente conseguir acolher e escutar o que a pessoa tem a falar.
6: A Rede Pode Falar funciona como uma espécie de porta de entrada digital para o atendimento psicossocial do SUS, como explica o diretor do Departamento de Saúde Mental, Álcool e Outras Drogas do Ministério da Saúde, Marcelo Quimatti.
9: Ele pode criar uma porta de entrada da mesma forma que a gente criou com pessoas com problemas com jogos e apostas, que ela é feita em pequena escala, mas que ele é muito bem avaliado, ele é muito bem sucedido onde ele é aplicado e articular isso à rede de atenção psicossocial.
6: A Rede Pode Falar está disponível pelo site podefalar.org.br e também pelo WhatsApp ou Telegram. Com locução de Edinaldo Júnior, reportagem Luciana Colares de Holanda.
0: O telefone para atendimento no WhatsApp é o 61 99 660 8843.
1: E no Telegram, o nome de usuário é @podefalar.
0: E está disponível na plataforma da Universidade Aberta do SUS, curso em saúde de populações expostas a agrotóxicos.
1: A formação é feita à distância e voltada a profissionais do Sistema Único de Saúde e a demais interessados no tema.
0: O curso reúne conteúdos sobre vigilância em saúde, incluindo identificação e monitoramento de situações de exposição a agrotóxicos.
1: As inscrições podem ser realizadas diretamente na plataforma da universidade no endereço unasus.gov.br.
0: Para muita gente, viajar de avião pode ser sinônimo de comodidade, mas...
1: Mas, para outras pessoas, o transporte aéreo pode resultar em muita dor de cabeça.
0: Por isso, a Agência Nacional de Aviação Civil criou uma plataforma para registrar reclamações sobre serviços prestados pelas empresas aéreas.
10: Quem precisar registrar uma reclamação sobre serviços prestados por empresas aéreas pode utilizar a plataforma ANAC Passageiro. O acesso é feito com uma conta gov.br e permite enviar manifestações à Agência Nacional de Aviação Civil, ANAC, acompanhar o andamento do atendimento e avaliar a resposta apresentada pela empresa. Durante o processo, a reclamação é encaminhada à companhia aérea, que responde ao passageiro dentro do prazo previsto pela regulamentação da ANAC. O sistema também permite a troca de informações entre as partes até a conclusão do atendimento. Além do registro de reclamações, a plataforma disponibiliza um painel público com indicadores sobre o atendimento das empresas participantes. Os usuários podem consultar informações por companhia aérea, período e nacionalidade da empresa, além dos assuntos mais frequentes registrados pelos passageiros. Dilson Santa Fé, para a Voz do Brasil.
1: Cidadão pode conhecer mais sobre seus direitos na hora de ir às compras.
0: A Secretaria Nacional do Consumidor está com inscrições abertas para mais de 30 cursos gratuitos e totalmente online.
11: A iniciativa, realizada em parceria com a Universidade de Brasília, busca ampliar o acesso à informação e fortalecer a proteção dos direitos do consumidor. Entre os temas disponíveis estão práticas abusivas, proteção contratual, proteção de dados pessoais, consumo seguro, educação financeira e prevenção ao superendividamento. A coordenadora da Escola Nacional de Defesa do Consumidor, Ana Cláudia Santana, destaca que os cursos são uma oportunidade de formar cidadãos com um padrão de consumo mais consciente.
12: A plataforma é disponível para pessoas a partir de 16 anos, então é uma possibilidade de que, na descoberta, né, ali da sua identidade, da sua cidadania, ela consiga descobrir de forma consciente a utilização, né, dos seus recursos financeiros.
11: Um dos destaques é o curso voltado para as bets, que vai abordar os direitos dos consumidores diante do mercado regulado de apostas de cota fixa e os impactos das novas relações de consumo envolvendo o setor. Para Ana Cláudia Santana, o crescimento das plataformas de apostas virtuais trouxe a necessidade do cidadão se informar e conhecer os riscos que envolvem a prática.
12: Temos o curso de bets, né, de capacitação para conhecer qual a funcionalidade dessa, e o registro legal dessas empresas que estão crescendo aí cada vez mais e de forma ilegal, então a gente precisa fazer isso. O crescimento é absurdo, a comunicação com o cidadão para que a utilização desses aplicativos de jogos sejam conscientes, né, e informe do risco.
11: As inscrições estão abertas até 20 de julho pelo portal da Escola Nacional de Defesa do Consumidor. Os cursos são online e gratuitos e as aulas começam no dia 27 deste mês. Reportagem Thaís de Araújo.
1: Lembrando, as inscrições devem ser feitas na plataforma da Escola Nacional de Defesa do Consumidor, no endereço eaddefesadoconsumidor.mj.gov.br.
0: Ajuda humanitária. Brasil envia carregamento com vacinas à Venezuela para vítimas de terremoto.
1: Repórter Lucília Araújo tem mais informações.
13: Uma remessa com 350 mil doses de vacinas foi enviada no último sábado, dia 4, à Venezuela, para apoiar as ações de resposta em saúde após os terremotos que atingiram o país. A carga reúne 100 mil doses da vacina contra a febre amarela e 250 mil doses da vacina contra a raiva canina, destinadas ao controle de doenças em situações de emergência. Segundo o Ministério da Saúde, as vacinas enviadas não comprometem o abastecimento do Sistema Único de Saúde, o SUS. O transporte foi realizado em voo humanitário com chegada neste domingo, dia 5, para distribuição das doses. Desde o dia 24 de junho, foram confirmados 2.645 mortos e 12.666 feridos. O governo venezuelano já registrou 86.117 famílias afetadas e 15.050 desalojadas. Até agora, 885 edifícios foram afetados e outros 189 desabaram. Lucília Araújo para a Voz do Brasil.
0: Na época de reprodução dos peixes, a pesca é proibida para garantir a preservação das espécies.
14: Durante o período que é chamado de defeso, os pescadores têm direito a um seguro.
0: O pagamento tem início amanhã.
15: O Instituto Nacional do Seguro Social, o INSS, começa no dia 7 de julho o pagamento do seguro defeso para mais de 149.500 pescadores artesanais. Os benefícios referentes aos períodos de defeso anteriores a 2026 vão ser depositados em parcela única para quem já teve o direito reconhecido. Os pescadores que aguardavam apenas a liberação dos recursos podem consultar a situação do pagamento pelo aplicativo Carteira de Trabalho Digital ou pelo portal Emprega Brasil. Já quem ainda tem o pedido em análise deve acompanhar o processo pelo Meu INSS ou pela Central 135. Os benefícios aprovados posteriormente vão ser pagos nos próximos lotes. Claudimário Carvalho para a Voz do Brasil.
14: Estão abertos 5 editais do CNPq voltados para a equidade étnica, de raça e de gênero.
0: As chamadas também incentivam a produção de conhecimento sobre desigualdades.
14: Saiba quem pode participar e até quando é possível se inscrever na reportagem de Graziele Bezerra.
16: O Conselho Nacional de Desenvolvimento Científico e Tecnológico, CNPq, está com 5 chamadas públicas abertas, além de 2 projetos voltados ao tema da equidade étnica, racial e de gênero na ciência brasileira. O presidente do CNPq, Olival Freire Júnior, destacou o conteúdo dos editais.
17: E esses 5 editais, eles têm muito de ações tipicamente educacionais voltadas para a inclusão na área de ciência, tecnologia, engenharia, mas tem algumas ações que são voltadas especificamente para a produção de mais conhecimento, conhecimento novo, conhecimento de qualidade sobre esses problemas que têm que ser enfrentados, tanto quanto os problemas de saúde pública, os problemas do petróleo, os problemas da agricultura e tantos outros.
16: Com inscrições abertas até 10 de agosto, a chamada pública Asas para o Futuro é voltada para a inserção de mulheres de 15 a 29 anos no mercado de trabalho. Já a segunda edição da chamada Atlânticas está com inscrições até 30 de setembro e concederá bolsas no exterior para cientistas negras, indígenas, quilombolas e ciganas. Em outra vertente, o projeto Inspiração é destinado à formação de jovens negras na área da indústria da energia. O programa Lélia Gonçalves vai financiar pesquisas sobre desigualdades étnico-raciais. Também há um edital para fortalecer o Sistema Nacional de Promoção da Igualdade Racial. Serão desenvolvidos ainda projetos voltados para a rede de pesquisa em igualdade racial e para ações afirmativas do Instituto Rio Branco, com concessão de bolsas para pessoas negras candidatas aos concursos de ingresso na diplomacia. As informações completas e os editais estão em gov.br/CNPq. Reportagem Graziele Bezerra.
0: Estão abertas as inscrições para o edital BNDES Periferias Fortes Nordeste.
14: A iniciativa é voltada a organizações da sociedade civil que atuam em favelas e comunidades periféricas da região para atender a população que vive nesses locais.
18: O objetivo é fortalecer organizações da sociedade civil e coletivos ainda não formalizados que atuam em favelas e comunidades periféricas da região. Lançado em parceria com o Instituto Eclos, o edital vai selecionar 85 iniciativas nos estados de Alagoas, Bahia, Ceará, Paraíba, Pernambuco, Piauí, Rio Grande do Norte e Sergipe. As organizações selecionadas vão participar de uma jornada de desenvolvimento institucional executada pelo Instituto Eclos, com capacitações, mentorias especializadas, apoio à formalização e acesso a recursos financeiros de até R$ 100 mil, no caso das organizações de pequeno porte, e de até

0: desde que tenha um histórico comprovado de atuação em seus territórios. As iniciativas devem promover benefícios para populações de baixa renda, principalmente em áreas como geração de emprego e renda, educação, saúde, esporte e justiça, entre outras. As inscrições estão abertas até o dia 12 de agosto no site eclus.org/periferiasfortes. Atenção para como se escreve Eclus. E-K-L-O-O-S. Reportagem André de Barros Lima.
1: A Defesa Civil Nacional reconheceu a situação de emergência em mais 77 cidades atingidas por desastres.
2: Podem obter reconhecimentos cidades que sofreram com secas ou fortes chuvas.
3: A maior parte dos municípios teve emergência declarada por estiagem. Já Icatu, no Maranhão, e Goiânia, em Pernambuco, foram castigadas por fortes chuvas, enquanto Piauí, em Minas Gerais, obteve o reconhecimento federal por queda de granizo. Cidades com reconhecimento federal de situação de emergência ou de estado de calamidade pública podem solicitar recursos ao Ministério da Integração e do Desenvolvimento Regional. A solicitação deve ser feita por meio do Sistema Integrado de Informações sobre Desastres. A Defesa Civil Nacional oferece uma série de cursos à distância para habilitar e qualificar agentes municipais e estaduais para o uso do sistema. Natália Kozlik, para a Voz do Brasil.
1: A realização de concursos públicos para a Receita Federal e o Banco Central.
2: Juntas, as seleções vão oferecer 316 vagas para cargos de nível médio e superior. São 146 vagas para a Receita e 170 para o Banco Central.
1: Os editais devem ser lançados em até 6 meses.
2: O prazo mínimo entre a publicação do edital e a aplicação da primeira prova é de 2 meses.
1: E essas foram as notícias do Governo do Brasil.
2: Uma realização da Secretaria de Comunicação Social da Presidência da República.
1: Com produção da Empresa Brasil de Comunicação.
2: E agora com as notícias do Poder Judiciário e do Congresso Nacional. Boa noite.
1: Uma boa noite e até amanhã.
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6: Tribunais devem prestar informações ao STF sobre pagamentos a magistrados.
7: STJ nega validade a testamento por e-mail sem assinatura e sem testemunhas.
6: Defeso eleitoral impõe limites a agentes públicos a 3 meses das eleições 2026.
7: Boa noite, eu sou Arthur Filho.
6: E eu sou Walter Lima.
7: Tribunais de 6 estados e do Distrito Federal têm até 48 horas para prestar informações ao Supremo Tribunal Federal sobre pagamentos a magistrados.
6: As decisões foram tomadas em vários processos diferentes de relatoria dos ministros Alexandre de Moraes, Flávio Dino, Cristiano Zanin e Gilmar Mendes. Repórter Marcelo Della Libera.
8: No documento assinado nesta segunda-feira, os ministros determinaram que os presidentes dos Tribunais de Justiça do Distrito Federal, Goiás, Maranhão, Paraná, Rio de Janeiro, Rio Grande do Norte e Rondônia prestem informações detalhadas sobre os valores e verbas pagas a magistrados da ativa, aposentados e pensionistas nos meses de abril, maio, junho e julho deste ano, com a discriminação das verbas remuneratórias e indenizatórias. Também deverão encaminhar cópias das folhas de pagamento referentes a esse período. Nas 3 ações, os ministros citaram uma notícia divulgada pela imprensa nesta segunda-feira, segundo a qual alguns tribunais teriam autorizado pagamentos remuneratórios e indenizatórios em desacordo com os parâmetros definidos pelo Supremo. Diante dessas informações, a Corte determinou a adoção imediata de providências para verificar eventual descumprimento da própria decisão.
7: E-mail sem assinatura e sem testemunhas não pode ser reconhecido como testamento particular.
6: Essa conclusão é do STJ. Fátima Uchoa.
9: Um homem pediu a abertura, o registro e o cumprimento de suposto testamento contido em mensagem eletrônica programada para ser enviada 2 dias após a morte da remetente, que havia tirado a própria vida. No texto, ela manifestava o desejo de destinar aplicações financeiras a ele, amigo próximo, e parte dos recursos à entidade de caridade. A Justiça de São Paulo extinguiu o processo sem resolução do mérito. A terceira turma do STJ manteve essa decisão considerada.

0: Considerando que, embora seja possível flexibilizar algumas formalidades dos testamentos particulares para preservar a vontade do testador, isso não é possível sem assinatura ou outro meio seguro que confirme a autoria e validade do documento. O relator foi o ministro Moura Ribeiro.
1: Defesa eleitoral impõe limites a agentes públicos.
2: As regras começam a valer faltando 3 meses para as eleições 2026. Mariana Fabri.
3: Entraram em vigor no último sábado, 4 de julho, as principais restrições destinadas a agentes públicos no chamado defesa eleitoral. As regras para a administração pública buscam assegurar a igualdade de oportunidades entre as candidaturas. Está proibido nomear, contratar, dispensar sem justa causa ou transferir servidores públicos, transferir voluntariamente recursos da União aos estados e dos estados aos municípios, fazer publicidade institucional e pronunciamentos em rede de rádio e TV, contratar shows para inauguração de obras e nem comparecer a essas inaugurações. Canais oficiais também precisam omitir nomes, imagens ou slogans de autoridades que estejam em campanha eleitoral. As regras completas estão em tse.jus.br.
1: Legislação e jurisprudência trabalhista buscam combater a discriminação contra trabalhadores que sofrem com o alcoolismo. Além de comprometer o desempenho profissional, a saúde física e mental, a doença pode resultar em dispensa discriminatória.
2: Embora a dependência possa evoluir de forma silenciosa, ela causa a diminuição da produtividade, faltas repetidas sem justificativas, violência como assédio moral e agressões e aposentadoria precoce.
1: Quando a empresa tem conhecimento da condição, a demissão pode ser considerada discriminatória, de acordo com a súmula 443 do Tribunal Superior do Trabalho.
2: Só em 2025, dos mais de 522 mil processos julgados no TST, 3.641 foram sobre esta situação.
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1: A você, uma boa noite.
2: E até amanhã.
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6: Eu sou Paula Groba.
7: E eu sou Ricardo Nakaoka.
6: E estes são os destaques de hoje do Jornal do Senado, que começa agora.
7: Plenário analisa pena maior para violência sexual digital contra crianças.
6: Violência contra jornalistas nas eleições preocupa especialistas.
7: Prorrogadas MPs que tratam da taxa das blusinhas e de subsídios aos combustíveis.
6: Boa noite.
7: Boa noite.
6: Garantir mais recursos para ações voltadas à infância e à adolescência pode passar a ser uma prioridade no orçamento público.
7: A Comissão de Direitos Humanos do Senado aprovou um projeto que inclui políticas para crianças e adolescentes entre os investimentos obrigatórios das emendas de bancada estadual. Os detalhes com o repórter Rodrigo Rezende.
8: As emendas de bancadas estaduais são recursos do orçamento direcionados coletivamente por deputados e senadores de um mesmo estado para áreas consideradas prioritárias. A lei já prevê uma lista de setores preferenciais e um projeto da senadora Damaris Alves, do Republicanos, do Distrito Federal, aprovado na Comissão de Direitos Humanos, inclui políticas públicas para crianças e adolescentes entre as urgências. O relator, senador Eduardo Girão, do Novo, do Ceará, foi favorável ao projeto. Ele teve seu relatório lido na CDH pelo senador astronauta Marcos Pontes, do PL de São Paulo.
9: Ao prever expressamente as políticas públicas direcionadas a crianças e adolescentes nas ações prioritárias das emendas de bancada estadual, a proposição corrige lacuna significativa e assegura a alocação de recursos indispensáveis à promoção da dignidade e desenvolvimento pleno desse grupo vulnerável.
8: O projeto segue para análise da Comissão de Assuntos Econômicos.
6: A proteção de direitos humanos de crianças e adolescentes também foi tema de um debate na comissão.
7: Os convidados discutiram medidas para aprimorar as políticas públicas voltadas à infância e à juventude. Repórter César Mendes.
10: No debate debate da Comissão de Direitos Humanos, Juliana de Souza Nunes, do Instituto Mãos Solidárias, que atua no Distrito Federal, contou um pouco da sua própria história de vítima de violência.
11: Eu fui abusada pelo meu padrasto. O delegado, ele me olhou e falou o seguinte para mim: você sabe que seu padrasto, ele pode sair. Sabe o que eu senti naquele momento? Que não tinha proteção.
10: A senadora Damaris Alves, do Republicanos do Distrito Federal, revelou ter sido ela também vítima de violência infantil.
12: A violência que sofremos na infância, ela não nos define, são as nossas escolhas. Eu também sou sobrevivente da violência.
10: Para a juíza Cati do Prado, o maior desafio do Brasil na proteção de crianças e adolescentes é transformar o sistema normativo em direitos efetivamente vividos. Renato Godoy, do Instituto Alana, defendeu a aprovação do projeto da deputada Laura Carneiro, do PSD do Rio de Janeiro, que assegura o direito das crianças à natureza, em análise na Comissão de Meio Ambiente.
6: E o Senado pode dar um novo passo no combate à violência sexual contra crianças e adolescentes na internet. Os senadores analisam nesta terça-feira um projeto que endurece as penas para esses crimes, inclusive quando há uso de inteligência artificial, e cria novos instrumentos para acelerar as investigações.
7: Outro projeto em análise no plenário nesta semana amplia a divulgação do Ligue 180, canal de atendimento e denúncia de casos de violência contra a mulher. A reportagem é de Pedro Pincer.
13: O Senado pode votar esta semana uma proposta que prevê punições mais duras para a violência sexual digital contra crianças e adolescentes, inclusive nos casos em que é utilizada a inteligência artificial. A pena atual para quem adquire, possui ou armazena material com violência sexual é de 1 a 4 anos de reclusão e multa. O projeto aumenta essa punição para 3 a 6 anos de reclusão e multa. A senadora Damaris Alves, do Republicanos do Distrito Federal, deu mais detalhes.
12: Nós vamos dar com esse projeto poder aos policiais de retirar imediatamente essa live do ar. Nós vamos dar poder com esse projeto que o agente policial, o delegado, imediatamente haja na hora de identificar uma imagem no mundo online de abuso de violência sexual contra criança e adolescente.
13: Também pode ser votada a proposta que estabelece diretrizes para as atividades de inteligência no Brasil, definindo conceitos, funções e procedimentos para obtenção, análise e disseminação de informações. Outros itens na pauta da semana tratam da transferência automática do valor da pensão alimentícia diretamente para a conta do beneficiário ou do seu representante legal, da obrigatoriedade da divulgação do serviço telefônico de denúncias de violência contra a mulher, o Ligue 180, e de um acordo de coprodução cinematográfica entre Brasil e China.
6: E o presidente do Senado, Davi Alcolumbre, prorrogou por mais 60 dias a validade de 2 medidas provisórias editadas pelo governo federal. Uma delas acaba com o imposto de importação sobre compras internacionais de até 50 dólares, conhecido como taxa das blusinhas.
7: A outra concede subvenções a produtores e importadores de combustíveis derivados de petróleo. Com a prorrogação, o Congresso terá até o fim de setembro para votar as duas propostas.
6: A segurança dos jornalistas na cobertura das eleições gerais de 2026 foi debatida no Conselho de Comunicação Social do Congresso.
7: A audiência destacou as medidas de proteção desses profissionais. Repórter Patrícia Oliveira.
14: Os participantes enfatizaram o ambiente hostil que marca a atuação da imprensa nesse período dentro e fora das redes sociais. Entre 2010 e 2022, ao menos 35 jornalistas foram assassinados no Brasil. O repórter Pedro Rafael Vilela destacou que nas coberturas eleitorais, muitas ameaças partem dos próprios políticos e assessores.
15: É retirar assuntos da agenda pública por meio da intimidação. Por isso que a violência contra jornalistas tem essa dimensão política, né? Ela busca restringir a circulação de informações de interesse coletivo.
14: Daniele Reis, do Observatório da Violência contra Jornalistas, detalhou o protocolo de recebimento de denúncias e investigação dos crimes.
16: Ele institui procedimentos de preservação de prova, inclusive as provas digitais, de escuta adequada, de sigilo das fontes, com vistas à redução da impunidade.
14: Para registrar violações à liberdade de imprensa, as denúncias podem ser enviadas diretamente pelos canais oficiais do Ministério da Justiça e Segurança Pública.
6: O senador Eduardo Girão, do Novo do Ceará, defendeu a revisão da legislação sobre as bets e medidas mais rígidas para conter a expansão das apostas. Segundo ele, o crescimento do setor tem provocado graves impactos sociais e econômicos e a proibição da atividade seria a forma mais eficaz de proteger a população.
7: Os impactos das apostas esportivas no Brasil foram debatidos em audiência pública conjunta das Comissões de Direitos Humanos e de Assuntos Sociais. De acordo com o parlamentar, o encontro reuniu representantes do governo, especialistas e entidades da sociedade civil para discutir medidas de enfrentamento aos prejuízos causados pelas bets.
17: Infelizmente, falta de aviso não foi. Nós votamos contra, fomos minoria, mas temos que consertar. O Senado tem que consertar isso, no meu modo de entender, proibindo a jogatina, qualquer que seja, no nosso território nacional.
6: Já o senador Romário, do PL do Rio de Janeiro, defendeu por videoconferência a aprovação da PEC, que acaba com a escala de trabalho 6-1.
7: O parlamentar, que acompanha a Copa do Mundo nos Estados Unidos, disse que não se licenciou do mandato para poder votar a favor da proposta, caso ela entre na pauta do plenário do Senado.
6: Todos os anos, milhares de peregrinos percorrem a pé ou de bicicleta o caminho da fé em direção ao Santuário de Aparecida. Agora, esse percurso passa a ter reconhecimento oficial como roteiro turístico.
7: A lei sancionada pelo governo e de autoria do senador astronauta Marcos Pontes fortalece o turismo religioso, cultural e rural em mais de 70 cidades de Minas Gerais e São Paulo. Os detalhes com o repórter Henrique Nascimento.
18: O Caminho da Fé agora é conhecido oficialmente como roteiro turístico. A rota reúne mais de 70 cidades de Minas Gerais e de São Paulo e tem como destino o Santuário Nacional de Nossa Senhora Aparecida, em Aparecida, no interior paulista. A lei teve origem em projeto do senador astronauta Marcos Pontes, do PL de São Paulo. Para ele, o reconhecimento pode atrair investimentos e melhorar a estrutura para os peregrinos.
19: Isso vai atrair investimentos para essas cidades, mais negócios, mais possibilidades de desenvolvimento. Nós vemos na Europa o caminho de Compostela e por que não a gente ter todo esse desenvolvimento no nosso país também.
18: O ramal principal começa em Águas da Prata, passa por cidades mineiras e paulistas e segue até Aparecida. Segundo a Polícia Rodoviária Federal, cerca de 39 mil romeiros passaram pela rodovia Presidente Dutra em 2025, no feriado de Nossa Senhora Aparecida.
7: Com edição de Paula Groba e trabalhos técnicos de João Lira, o Jornal do Senado fica por aqui. Acompanhe agora as notícias da Câmara dos Deputados. Boa noite.
6: Boa noite e até amanhã.
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20: Avança a proposta sobre a adaptação de moradias às pessoas com deficiência.
21: Comissão aprova prioridade para cidades atingidas por eventos climáticos.
20: Deputados analisam criação de Força Nacional para o combate a desastres.
22: Boa noite. O projeto que institui agrupamento especial de bombeiros para combater catástrofes avança na Câmara. A repórter Maria Neves tem as informações.
23: A Comissão de Segurança Pública da Câmara aprovou o projeto do deputado Lúcio Moschini, de Rondônia, que institui uma Força Nacional Integrada de Combate a Emergências. Essa força será composta por bombeiros militares estaduais que deverão receber treinamento especializado para enfrentar qualquer tipo de desastre. Pelo texto aprovado, a Mobilização Nacional de Resposta Integrada em Desastres funcionará em regime de cooperação entre a União e os Estados. Assim como ocorre atualmente com a Força Nacional de Segurança Pública, a Unidade Especial de Bombeiros deverá ser acionada pelo governador do estado atingido pela catástrofe. A atuação do grupo também poderá ser solicitada por um ministro de Estado. Como explica Lúcio Moschini, o objetivo da proposta é equipar o país com um grupo de socorro treinado e com comando centralizado, capaz de dar respostas rápidas em casos de emergências.
0: Essa instituição, ela tem que ter CNPJ, ela tem que ter estrutura organizacional, ela tem que ter treinamento, tem que ter comandante e não precisa fazer nenhum concurso. Basta que os estados se habilitem para fazer parte dessa Força Nacional, envie seus membros. Esses membros serão treinados dentro de uma instituição totalmente regulamentada, com hierarquia. E quando sim houver a necessidade, essa Força Nacional será acionada, vai tomar as providências necessárias de acordo com o desastre.
23: Ainda de acordo com o projeto aprovado, a gestão e o treinamento do grupo serão compartilhados entre os Ministérios da Integração, do Meio Ambiente e da Justiça e Segurança Pública. O financiamento virá de recursos do Fundo Nacional de Segurança Pública, do orçamento do PrevFogo, que é o Centro Nacional de Prevenção e Combate aos Incêndios Florestais, e do Sistema Nacional de Defesa Civil. Na Comissão de Segurança Pública, o relator, deputado delegado Bruno Lima, de São Paulo, promoveu pequenas mudanças no texto. Dentre elas, alterou o nome do Grupamento Especial de Bombeiros. O texto inicial previa Brigada de Mobilização Nacional. Foi o relator que propôs renomear o grupo para Mobilização Nacional de Resposta Integrada em Desastres. Segundo o delegado Bruno Lima, a alteração visa adequar a iniciativa à realidade federativa e ao Sistema Nacional de Proteção e Defesa Civil. O projeto ainda passará pela análise de 4 comissões da Câmara. Se aprovado, terá de passar também pelo Senado antes de virar lei. Da Rádio Câmara de Brasília, Maria Neves.
1: Meio Ambiente.
20: Comissão aprova a proposta que prioriza municípios atingidos por desastre climático em emendas de bancadas. Vamos saber mais sobre a matéria com a repórter Júlia Lopes.
2: A Comissão de Integração Nacional e Desenvolvimento Regional da Câmara dos Deputados aprovou o projeto de lei complementar que determina prioridade nas emendas de bancada estadual ao orçamento federal para os municípios atingidos por calamidades climáticas reconhecidas pela Defesa Civil Estadual nos últimos 5 anos. As emendas de bancada são destinadas a projetos estruturantes nos estados e no Distrito Federal. Pelo texto aprovado, os recursos poderão ser direcionados a obras de infraestrutura mais resilientes, com uso de tecnologias inovadoras, sistemas eficientes de drenagem, materiais mais duráveis e soluções de energia limpa, reduzindo os impactos de eventos climáticos extremos. O relator do projeto, o deputado Gabriel Nunes, do PSD da Bahia, destacou a importância da correta distribuição desses recursos para fortalecer os municípios mais vulneráveis.
3: Os municípios afetados com problemas climáticos têm diversos problemas para enfrentar. E, naturalmente, a celeridade dos recursos faz com que os prefeitos possam planejar, né, a reconstrução do seu município, possa fazer com que os recursos cheguem na ponta.
2: A proposta também ressalta que infraestruturas adaptadas às novas realidades climáticas ajudam a proteger vidas e patrimônios, além de atrair investimentos, gerar empregos e fortalecer o desenvolvimento local. Em janeiro deste ano, o Ministério da Integração e do Desenvolvimento Regional reconheceu a situação de emergência em 137 cidades afetadas por desastres, como estiagem, seca, vendavais, granizo, inundações e incêndios florestais. O Ministério lembra que municípios com reconhecimento federal de emergência ou calamidade pública podem solicitar recursos para ações de defesa civil por meio do Sistema Integrado de Informações sobre Desastres. A proposta altera a Lei Complementar 210 de 2024, que trata da apresentação e execução das emendas ao orçamento, e agora segue para análise na Comissão de Finanças e Tributação. Da Rádio Câmara de Brasília, Júlia Lopes.
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1: Ciência e tecnologia.
22: Helder Salomão, do PT do Espírito Santo, manifesta apoio ao projeto que proíbe as apostas esportivas online, conhecidas como bets. O parlamentar alega que esse tipo de jogo provoca endividamento, dependência psicológica e problemas de saúde mental.
23: Na avaliação de Helder Salomão, a regulamentação das plataformas digitais é um passo importante para combater práticas que prejudicam as famílias brasileiras. Para ele, a regulação das redes sociais não restringe a liberdade de expressão, mas coíbe o cometimento de crimes digitais.
22: Sargento Faur, do PL do Paraná, também critica as apostas online e ressalta que votou contra a proposta que regulamentou o setor. Segundo o parlamentar, as bets provocam o endividamento e prejuízos financeiros para muitas famílias brasileiras.
23: Sargento Faur alerta ainda para os riscos do jogo compulsivo. O deputado orienta pessoas com sinais de dependência a buscar ajuda profissional.
1: Educação.
22: Ranieri Paulino, do Republicanos, defende a criação da Universidade Federal do Brejo, com sede em Guarabira, na Paraíba. Segundo ele, a instituição atenderia uma demanda histórica da região e pode ampliar o acesso ao ensino superior público, além de impulsionar o desenvolvimento local.
23: Ranieri Paulino propõe ainda que o Hospital Regional Antônio Paulino Filho funcione como hospital-escola. Ele argumenta que a iniciativa contribui para qualificar o atendimento no SUS e ampliar a oferta de médicos e enfermeiros no interior da Paraíba.
1: Habitação.
22: A Comissão da Câmara aprova a proposta que prioriza a adaptação de moradias para pessoas com deficiência em programas habitacionais. A repórter Sofia Peçanha tem mais informações sobre a iniciativa.
5: A Comissão de Defesa dos Direitos das Pessoas com Deficiência aprovou o projeto que sugere moradias extras para pessoas com deficiência em caso de alta demanda em programas habitacionais. A proposta altera o Estatuto da Pessoa com Deficiência, que anteriormente priorizava a pessoa com deficiência ou seu responsável na aquisição de imóvel para moradia própria, sendo reservados no mínimo 3% das unidades habitacionais. O autor do projeto, o deputado Fausto Júnior, do União do Amazonas, entende que não se trata apenas do direito à moradia, mas sim do direito à moradia digna, ou seja, um lar que seja seguro, saudável, habitável e acessível em todos os aspectos. O projeto sugere que a alteração não modifique o percentual mínimo de 3% estabelecido por lei, já que cada programa habitacional apresenta demandas específicas. O texto alerta que o aumento desse percentual poderia gerar custos desnecessários aos entes federativos, sem garantir que todas as necessidades fossem efetivamente atendidas. Dessa forma, a medida propõe que, caso haja demanda superior ao mínimo estabelecido, o responsável pelo programa habitacional promova as adaptações necessárias em unidades já construídas ou em construção, garantindo assim que todas as pessoas com deficiência interessadas sejam atendidas. O deputado Duarte Júnior, do Maranhão, relator na comissão, reforçou que em relação a edificações multifamiliares, o estatuto já prevê que a pessoa com deficiência e seu responsável tenham acessibilidade garantida nas áreas de uso comum e nas unidades habitacionais.
8: Garantir que essas construções sejam acessíveis. Mais recentemente, a gente aprovou algumas alterações no programa Minha Casa Minha Vida e um ponto que foi inserido foi exatamente esse, para que tivesse a certeza inequívoca de que essas construções fossem acessíveis e as pessoas com deficiência, no caso das moradias verticais, nos prédios, pudessem ter ali os primeiros andares, os térreos, priorização das pessoas com deficiência.
5: O direito à moradia é um direito social assegurado pela Constituição Federal e pela Declaração Universal dos Direitos Humanos da ONU, que abrange diversos fatores, como habitabilidade, acessibilidade, localização adequada, infraestrutura, dentre outros. Agora, o projeto que sugere moradias extras para pessoas com deficiência em caso de alta demanda em programas habitacionais segue para a Comissão de Constituição e Justiça. Da Rádio Câmara de Brasília, Sofia Peçanha.
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1: Votação.
10: Fernanda Melchiona, do PSOL do Rio Grande do Sul, critica parte da oposição por obstruir a votação do projeto que tipifica o crime de misoginia. A deputada considera que a medida é um instrumento de combate à violência e ao discurso de ódio contra as mulheres.
22: Fernanda Melchiona também cobra o avanço de outras pautas em tramitação no Congresso, como a instalação da CPMI sobre o Banco Master e a votação do projeto que prevê a redução da escala de trabalho. Para ela, essas propostas respondem a demandas relevantes da sociedade.
10: Ismael, do PL de Santa Catarina, manifesta preocupação com a proposta que cria o crime de misoginia. Na avaliação do deputado, a redação da proposta pode gerar interpretações amplas e afetar direitos como a liberdade de expressão religiosa, de consciência e de ensino.
22: Ismael defende, então, o fortalecimento das políticas de prevenção e enfrentamento à violência contra as mulheres, com ampliação da rede de acolhimento, capacitação de agentes públicos, produção de dados, apoio às vítimas e campanhas de conscientização.
10: Carla Dixon, do PL do Rio Grande do Norte, defende projeto que cria o auxílio financeiro mensal para mães atípicas. Na explicação da deputada, a medida oferece apoio financeiro às mães que deixam o trabalho para cuidar de filhos que exigem acompanhamento permanente.
22: Carla Dixon acrescenta que o benefício seria concedido independentemente do benefício de prestação continuada, o BPC. Para ela, a medida reconhece as dificuldades enfrentadas pelas famílias atípicas e amplia a rede de proteção a essas mães.
1: Transportes.
10: Carros com mais de 5 anos de fabricação poderão ser obrigados a passar por vistoria periódica. O repórter José Carlos Oliveira tem detalhes da proposta.
11: A Câmara dos Deputados analisa o projeto de lei que estabelece a vistoria veicular periódica para carros com mais de 5 anos de fabricação. Atualmente, essa vistoria é exigida apenas em ocasiões específicas, como durante a venda do veículo. A proposta consolida no Código de Trânsito Brasileiro várias regras que hoje estão dispersas em resoluções do CONTRAN, o Conselho Nacional de Trânsito. A vistoria passaria a integrar a verificação de itens de segurança com o controle de emissão de poluentes e ruídos. Também seria exigida em casos de recuperação de veículo roubado e suspeita de clonagem. A condução de veículos sem vistoria obrigatória ou com laudo de reprovação se tornaria infração grave na carteira de habilitação com multa de R$ 195,00 e retenção do carro até a regularização. A proposta é do deputado Fausto Pinato, que rebate algumas críticas que o texto recebeu nas redes sociais.
12: Quando eu propus esse projeto, a intenção nunca foi onerar o cidadão mais pobre ou mais rico. O problema é que eu mexi numa ferida sem querer, né? Ter um comércio de autopeça de carros mais velhos nisso e mexeu com pessoas realmente que estão ligadas ao crime organizado, principalmente na questão de autopeça e roubo de veículos. Então eu queria dizer ao cidadão. Aquele cidadão mais pobre não onera nada.
11: A proposta de vistoria periódica para veículos com mais de 5 anos de fabricação foi aprovada na Comissão de Viação e Transporte, com ajustes feitos pelo relator deputado Cezinha de Madureira, do PSD de São Paulo. O texto está em análise agora na Comissão de Constituição e Justiça. Da Rádio Câmara de Brasília, José Carlos Oliveira.
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1: Justiça.
22: Projeto de Paulo Soares, do Podemos de São Paulo, endurece o combate à corrupção sistêmica. A proposta, segundo ele, prevê a responsabilização de agentes públicos e de pessoas envolvidas em esquemas de corrupção, com penas que podem chegar a 20 anos de prisão.
10: O parlamentar afirma que a iniciativa fortalece os mecanismos de transparência e fiscalização no poder público. Paulo Soares também defende a apuração de denúncias de corrupção e diz que pretende atuar no Congresso em defesa do combate aos desvios de recursos públicos.
22: Chico Alencar, do PSOL do Rio de Janeiro, sugere o endurecimento das regras sobre a guarda de dinheiro em espécie por agentes públicos. O deputado sustenta que valores elevados encontrados em operações policiais levantam suspeitas sobre a origem dos recursos.
10: Para Chico Alencar, a manutenção de grandes quantias de dinheiro em espécie, principalmente em períodos eleitorais, compromete a transparência da administração pública. Ele considera que a medida fortalece o combate à corrupção e aumenta a transparência na atuação de agentes públicos.
22: O Tony de Paula, do PSD do Rio de Janeiro, defende as investigações sobre supostos recursos do Banco Master destinados ao financiamento de um filme sobre Jair Bolsonaro. Ele diz que é necessário esclarecer a origem, a destinação e a aplicação dos valores envolvidos.
10: O Tony de Paula reforça que as investigações devem alcançar todos os agentes políticos, independentemente de posicionamento ideológico. Ele também manifesta confiança na condução do caso pelo ministro André Mendonça e defende a transparência na apuração dos fatos.
14: Segurança Pública.
22: Messias Donato, do União do Espírito Santo, defende o enquadramento das facções criminosas, como o PCC e o Comando Vermelho, como organizações terroristas, frente à decisão do governo estadunidense de sancionar cidadãos e empresas brasileiras ligadas a esses grupos.
10: Na opinião de Messias Donato, a medida é urgente para sufocar os negócios ilícitos dessas organizações no país. O congressista critica ainda a relutância do governo brasileiro em classificar como terrorismo as táticas de pânico e de submissão que esses grupos impõem à sociedade.
22: Termina agora o Jornal Câmara dos Deputados, produzido pela Rádio Câmara, com trabalhos técnicos de Everson Urani e apresentação de Val Monteiro e Márcio Aquilissardi. Uma boa noite para você.
10: Você fica com as notícias do Tribunal de Contas da União. Boa noite.
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agradável, tá fresquinho. E que bom ter você junto comigo aqui nesta terça-feira. Você de cada cantinho do Espírito Santo, Brasil e o mundo. Então, participando aqui, o WhatsApp já tá liberado. 999-86-1050. Vem soltar sua voz, mandar seu recadinho, mandar seu bom dia, fazer sua declaração. Tá fazendo aniversário? Parabéns, Deus te abençoe. Tudo de bom. Parabéns para quem tá fazendo aniversário. É, literal, primeiro lugar geral no Ibope. E você, que é o melhor ouvinte do mundo aqui junto comigo. Eu sou a Sol e nós vamos juntos até às 10 horas da manhã. Bora fazer dessa terça a melhor de nossas vidas. Bom dia! Música.

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0: Na litoral eu tô legal, 5:11, despertou, despertador tocou, bora levantar, vai perder a hora, hein? Bora pro compromisso, hein? Você que tá vindo aí de qualquer cantinho do Espírito Santo pra poder cuidar da sua saúde, um abraço, meu bom dia a todos os motoristas da saúde, caminhoneiros, carreteiros, motoristas de aplicativos, taxista, obrigada pela companhia, obrigada pela carona, tá? Mandar um bom dia aqui pro Genimar, bom dia, Genimar!
1: Bom dia, Sol, aqui quem fala é Genimar de Pitanga, tô passando pra desejar uma terça-feira produtiva e abençoada para toda a família litoral, para toda a família cadeira cativa, né? De A a Z, para não esquecer de ninguém. Para Vera do Pula Pula, Anne Lopes, Leila Mara, Soninha, Rebeca, Léa Prachete, a Rosângela, o Toninho, o Jumal, o Repa, a Mauri, o Estevinho, né? O Chechel, o Zé das Neves e toda essa galera aí que tá na escuta. Vão pra cima dessa terça-feira, vão com tudo, sempre com Deus no comando, podendo ajudar a gente a ir e voltar. Isso é pra mim, pra você, pra sua equipe, pra sua família. Na litoral, estou assim, normal, de bem com a vida. É nóis, Rui.
0: Valeu, um beijo.
2: Bom dia a toda a família litoral. Terça-feira, sou a Rebeca Andrade de Colatina. Hoje, vou parabenizar o meu príncipe da minha vida, o meu netinho Pevo. E eu moro em Aracruz, mamãe Daniele, papai Alessandro, toda a família Andrade e toda a família Pereira lá de Santa Teresa. Vamos todos nós parabenizarmos o Theo, meu netinho Theo. Hoje é aniversário dele, 2 aninhos. Parabéns, meu netinho, que Deus te abençoe hoje e sempre. Beijo, beijo, da vovó Rebeca.
0: Valeu,
2: só
0: Rebeca.
2: De novo, tive que sair.
0: Um beijo.
2: Sabe de que jeito.
0: É isso aí, amanhecer cantando é a melhor coisa do mundo. Beijo, Rebeca, e parabéns, Theo. Deus te abençoe, tá? Saninha.
3: Olá, Sol, bom dia.
0: Bom Persou.
3: Dia. Vamos, que nosso dia já está começando. Aos ouvintes, aos cadeiras cativas, bom dia. José Carlos, Lena Mara, Claudineia, Robson, Eleomar, bom dia. Sol, bom trabalho, fica com Deus e até amanhã. Lena Mara e Toninho, obrigado pela visita rapidinha de ontem e pela carona. Um beijo, beijo.
0: Um beijo, Soninha. Essa vozinha tá baqueada, hein? Me conta aí o que que tá acontecendo. Beijo pra você.
4: Bom dia, litoral. Bom dia. Aqui é o Palude, hein? Diretamente de Jucuruçu, Bahia. E claro, já ligado na melhor, hein? Bom dia, litoral!
0: Bom dia! Obrigada pela sintonia a todos os baianos que ouvem a Litoral FM.

0: Abraço bem gostoso para Márcia Mendes, Cláudio José em Nova Carapina 2, José Luciano em Santos do Vila Velha, Wellington Reis, Rafael tem Balneário de Carapebus, Gabriel e Chiquinha, Zé Carlos da Inglaterra, Brumate de Colatina, Vera do Pula Pula de Cachoeiro de Itapemirim, Marcos Gobi, Antônio Gato Preto de Cachumirim. Pro Elias Quartesano em Jaguaré, Giovana do Alecrim, Nani Lopes em Jacaraípe, Leomar de Linhares, Edivaldo Neves, Cleonice em Carapina, Cláudia Flor, Claudinei Novo México, Marcinha Brite Resistência e você.
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0: Oportunidades para você nesta terça-feira, dia 7 de julho. Cine de Linhares abriu mais de 169 vagas. Tem para auxiliar de logística, carpinteiro, carregador de obras, ajudante de serralheiro e muito mais. Se você ficou interessado, tem que ir até a agência. Ela funciona de 8 da manhã até uma hora da tarde. Fica ali no Center Conceição, na rua Florentina Vidos, no bairro Conceição. O Cine de Barra de São Francisco abriu mais de 60 vagas. Camareira de hotel, auxiliar de cozinha, coletor de resinas e muito mais. Você que está interessado deve enviar seu currículo para o e-mail bsf@cine.es.gov.br com o número do seu CPF. Ok? Boa sorte para você. Então, bora aproveitar essas oportunidades e ótima terça.

0: pergunta pra você. WhatsApp 999-86-1050. Vem soltar sua voz como fez a Lena Mara de Bicanga. Ei, Lena.
1: Bom dia, meu raio de sol. Um bom dia aí pro grupo Cadeira Cativa, todos que estão ligadinho, pra Soninha, Claudineia, Zé Carlos da Inglaterra. Que tenhamos uma linda e abençoada terça-feira.
0: Amém.
1: Bom trabalho pra você, minha florzinha. Beijo.
0: Um beijo. Beijo também aqui, ó, pro Beto Penitente.
2: Bom dia, Sol. É Beto Penitente Colatino. Sinto saudade de alguns velhos amigos. Talvez não seja saudade. Seja necessidade de viver tudo outra vez. Bom dia, minha amiga. Bom dia, Luiz Amendoim. Bom dia, Leomar de Linhares. Bom dia, ouvintes da Litoral. Na Litoral, tô legal.
3: Bom dia, Sol. Bom
0: Ei,
3: dia,
0: Leomar.
3: Sol. Queria mandar um grande abraço para Vera do Pula Pula, para Ana Lopes, para Dorme da Vila Rubim, para o nosso grande amigo Luiz Amendoim, Beto Penitente, Rebeca Andrade de Colatina, para Elias Quartesano de Jaguaré e para minha grande amiga Sonia. E um abração para você também, Sol.
0: Obrigada.
4: Maravilhosa.
3: Um abraço a todos e uma ótima terça-feira.
4: Onde é o pular, o gato branco charmoso e cheiroso. Um grande abraço para ti, uma boa terça-feira para nós. Deus abençoe nosso resto de semana. E vamos que vamos em frente, né? Não tô trabalhando ainda não, porque eu tô meio dodói ainda. Mas vamos que vamos pra luta, não podemos parar. Tô trabalhando, mas tô fazendo minhas coisinhas de casa aqui, tá bom? Um abraço pra você, um cheiro a todos. Deus abençoe nosso resto de semana mais uma vez. Na Litoral, tô mais que legal.
0: Cheiro, Antônio, se cuida, tá? Beijo pra você, Wellington.
5: Aê, Sol, bom dia. Bom dia a toda a família Litoral. É, Solzinho, graças a Deus, mais um dia que a paz nos abençoe. Mais um dia de vida, um dia de trabalho, um dia abençoado para todos nós. Aí, Solzinho, com Deus, tenha um bom dia, bom dia de trabalho. Deus abençoe nós, tchau, obrigado.
0: Amém.
6: Uhul, terçou, bebê. Uma terça-feira abençoada para todos os meus amigos ligados na Litoral. Tô na Litoral, tô legal. Um abraço, amigo Beto, para quem tiver para o meu amigo, mais minha amiga Rebeca. Meu amigo Alex, amigo Pezão e Tapinha, só da Litoral, tô na Litoral, tô legal. De 0 a 100 pra não esquecer de ninguém, um abraço pra todos os cadeiras cativas, já ligado de norte a sul do Espírito Santo, só da Litoral, tô na Litoral, eu tô legal, sol, uhul, é nóis.

0: Abraço bem gostoso para Leonardo Machado, Hermes de Santorquato, Luiz Fernando do Centro de Vitória, Rubinho, motorista de aplicativo. Para Wilson Ramos, ele está em Porto Belo 1, em Cariacica, Luzia do Cocal, João de Alto Boa Vista, William Moura em Vila Batista, Irineia Gramacho em Santa Marta. E para você?
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0: Se liga na previsão do tempo. Nesta terça-feira, o tempo segue firme em todo o Espírito Santo. O sol predomina entre poucas nuvens e não há previsão de chuva. As temperaturas ficam um pouco mais altas em todas as regiões. Na Grande Vitória, os termômetros variam de 17 e 29 graus. No sul, a máxima chega a 31 graus. No norte e noroeste, o dia também será de sol e calor, com máximas entre 29 e 30 graus.
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0: Se liga porque Domingos Martins será o palco de um dos maiores eventos culturais do Espírito Santo. Olha que bacana. O Festival Internacional de Inverno de Música Erudita e Popular acontece entre os dias 10 e 19 de julho, reunindo mais de 350 músicos, professores e estudantes de várias regiões do Brasil e também do exterior. A programação é totalmente gratuita, inclui concertos, apresentações populares, oficinas e masterclasses espalhadas por diversos pontos da cidade, movimentando o turismo e a economia local.
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0: A tradicional festa do morango já tem data marcada em Pedra Azul, em Domingos Martins. Outra notícia boa, hein, para quem gosta de festa? A 36ª edição acontece nos dias 4 e 6 de setembro e chega com novidades. Programação ampliada, estrutura maior para receber o público e show nacional da dupla Henrique e Diego. Um dos momentos mais esperados continua garantido, tá? O corte das tradicionais tortas gigantes de morango de 500 e 300 quilos. Além de apresentações culturais, gastronomia típica e atrações que seguem até a madrugada de segunda-feira por causa do feriado prolongado. Olha que boa!
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0: Obrigado, viu? Fica com Deus.
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0: Litoral, eu tô legal, adoro essa música, 60 dias apaixonado, muito bom. Quer dizer, o bom é estar todo dia apaixonado. E me conta, você tá apaixonado pela vida, por alguém? É sempre bom estar apaixonado. 999-86-1050, WhatsApp liberado para você mandar seu recadinho, como fez o Eduardo. Bom dia,
1: Sol. Aqui, Eduardo, dá certo, tudo bem?
0: Tudo.
1: Sozinha. Excelente dia para nós, para todo mundo que está ouvindo a rádio. Que Deus nos acompanhe nesse dia, que nos guarde. E guarde a nossa família que ficou em casa. Beleza, Sol?
0: Valeu, beleza, Eduardo. Que Deus guarde a gente sempre. Hélio, motorista da saúde.
2: Bom dia, Sol. Aqui é o Hélio da Saúde Cuporanga. Gostaria de mandar um alô para todos os motoristas Transig, Garitu e todos os acompanhantes. Mandar um alô aí pro Ursão, meu acompanhante, que tá na área aí hoje, o flamenguista.
0: Aê.
2: E tô na litoral, tô legal. Manda a música melhor que tá tendo aí para nós, Sol.
0: Valeu, Hélio. Um beijo para você. Marta Marquezine, um beijo pra você, Deus abençoe, tá aqui também comigo. José Aécio Ferreira, falou: Sol, estamos juntos e misturados, sempre, sempre, sempre. Obrigada pela audiência aí. Obrigada pela audiência. Ah, bonita apareceu, Claudineia, tava com saudade, hein?
3: Bom dia, Solzinha. Ainda não falei com você por aqui, depois da passagem de bastão. Mas quero dizer que estou muito feliz com essa nova jornada e que continuo aqui te acompanhando, mesmo sem participar. E muito obrigado pelo abraço, que já tem gente com ciúme, tá? Deus me livre de fofoca. Beijo, ótima terça pra nós.
0: Poxa vida, a pessoa quando faz fofoca tem que fazer direito, contar tudo. Me conta aí quem é essa pessoa. Ou essa pessoa fala, sou eu. Eu tenho, assim, sei lá, acho que eu já sei quem é. Deus e mar.
4: Bom dia, Sol. Bom dia a todos os ouvintes da Rádio Litoral. Eu estou legal. Deusimar aqui de Cachoeiro do Itapemirim, forte abraço para você aí, forte abraço para todos os ouvintes da Rádio Litoral, eu estou legal, e especialmente para o nosso amigo Saulo do Perim.
0: Valeu, Saulo.
4: Que gosta muito de você. Nós gostamos de você, né, Sol?
0: Eu também
4: amo. Forte abraço,
0: você.
4: Terça-feira iluminada para todos nós,
0: amém.
4: Valeu.
0: Um beijo, Rosângela.
5: Ei, Saulo, bom dia, tudo bem com você? Sou eu, Rosângela Bernardoni do bairro São Miguel em Colatina. Sozinha, deixa eu mandar bom dia pra você, pra toda a sua equipe, pro meu esposo Paulo, pros filhos Patrick, Pablo e Parley, pra todos da cadeira cativa, todos da minha família Bernardoni. E beijo, Sal.
0: Beijo.
5: Tenha uma ótima terça-feira.
0: Pra nós.

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0: litoral, eu tô legal. Muito bom dia, 6:11. Você que tá chegando na Grande Vitória, seja muito bem-vindo ao Espírito Santo. É, tem belezas maravilhosas. Montanhas, praias, rios, cachoeiras. E ó, pessoa bacana, hein? Seja muito bem-vindo. Você tá na Litoral FM, é número 1 em audiência geral. Bora falar com ela? Vanja do Ataíde, bom dia.
1: Bom dia, sozinha. Bom trabalho, meu amor. Maravilhosa terça-feira. Bom dia para todo o grupo Cadeira Cativa, para todos os ouvintes dela, sim. Se ninguém não é sozinha. Beijo, Sol. Vanja do Ataíde.
2: Beijo. Ei, Sol. Bom dia. Já sinto cheio das férias, Sol. Beijo, uma boa terça-feira pra nós, Oséria de Flechal.
0: Ah, férias é muito bom, né, Oséria? Que venham suas férias. Um beijo pra Maria Cristina Marriel em Mata da Serra. Tá mandando beijo pro seu esposo, Vanderlei. Bora saber como é que tá o tempo em Linhares, Matheus.
3: Bom dia, amiga Sol, mas eu tô dando esse fiozinho aqui, amiga, né? Mão demais esse clima, né? Você tá de litoral, viu? Muito sofrendo.
0: Tá com a voz ainda, parece que tá dormindo, hein? Da próxima vez, fala mais alto pra gente poder te ouvir, tá, Matheus? Grava-se com a voz bem alta. Igual, ó, Vera do Pula Pula aqui.
4: Fala, Sol, sua linda. Bom dia a todos os meus amigos da Cadeia Cativa da Madrugada. Aqui quem fala é Vera do Pula Pula, Cacho Mirim. Manda alô pra todos aí, ó. Cleidinha, Rebeca, Nina, Cleidney, a Luz, Eliane Camelo, Duda Mel, as meninas do Salão da Itaoca, Toninha Segurança, Janimar, Nandinho, Elias Cortesano, Nilo Luiz Amidoim, Garrincha, Dorme da Vila Geo de Itaoca, Eleomar de Linhares, Alex, Sidney Mão da Rosa, José Carlos, Robert Acaraíbe, José Ciano Santos Dumont, Primo Caminhoneiro, Robert Wallace, Donizete, Nicota, Elias Sindicato, Pires Gutenberg, enfim, todos os motoristas da rodagem, APP Saúde e Educação. Beijo, litoral. Beijo. Obrigada.
5: Bom dia, Sol. Bom dia. Olhei buscar mais um horário de Vitória e Itaperuna no Rio, passando em Cachoeiro para descarregar e finalizar em Itaperuna. Bom dia para nós. Uma excelente terça-feira. E Papai do Céu nos abençoe. Aqui é Juan de Cariacica.
0: Valeu, Juan. Tô de carona contigo, hein? Deus abençoe a sua viagem. Um beijo. Ah, gente, lembra que a Claudineia falou que quando eu mando abraço pra ela, tem alguém que fica com ciúme? Pois é, a pessoa apareceu, que é direito de resposta. Olha quem é.
6: Direito de resposta, sou eu mesmo. Vocês duas estão na minha lista negra, tá?
0: Soninha.
6: Abraço pra Claudineia. Cara, que eu tô gostando disso, esquecendo de mim. Ah, tô de olho, hein?
0: Eita, ciúme, um beijo.

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0: Johan Arruda. Que coisa linda, cara. Salva de palmas.
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2: Uma boa notícia é que Rodovia do Contorno, trânsito livre nos dois sentidos. Você que está vindo de Cariacica e Vila Velha, sentido Vitória, que vai passar pela Segunda Ponte ou pelas Cinco Pontes, fluxo intenso de veículos, mas está fluindo devagarzinho, mas está fluindo, tanto na Segunda Ponte quanto nas Cinco Pontes também. Avenida Carioca, para você que está vindo de Vila Velha, sentido Vitória, tem uma pequena retenção já na Avenida Carioca para você chegar à nossa capital pela Terceira Ponte. Agora, trânsito lento na Avenida Mestre Álvaro. Você que está vindo de Serra já vai encontrar um trânsito lento, mas depois que passa o viaduto de Carapina, sentido Rodovia das Paneleiras, Rodovia das Paneleiras livre nos dois sentidos. Agora, muita atenção, porque na rua Nelci Lopes Vieira tinha um carro quebrado, então tem um pequeno trânsito devido a esse carro que estava na via. Já foi retirado, mas tem o reflexo ainda, né, desse problema que aconteceu. Então o trânsito ainda está lento na rua Nelci Lopes Vieira. E por onde você está passando, tem trânsito, está liberado, tem algum semáforo com problema? Aproveita, conta tudo pra gente. 999-86-1050.
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0: Na Litoral, eu tô legal. Muito bom dia pra você que sintoniza Litoral FM 6h48. Muito bom dia pra você. Bom dia aqui pra Cris de Vila Graúna, Cariacica. Já tá ouvindo. Um beijo. Obrigada pela sintonia, Cris. Um beijo também pra sua mamãe, tá? Adelson.
1: Bom dia, sol. Aqui é Adelson do bairro Santo André, Cariacica. Estamos na melhor, na Litoral. Estamos mais do que legal. Quero mandar um alô especial para o meu filho Gabriel, para nosso amigo Giovanni, nosso amigo Luan, nosso amigo John Leno, nosso amigo Didi, nosso amigo Miro, também nosso amigo Guilherme, nosso amigo Claudemir e Tatiane, da Local Esporte e Local Pesca. Bom dia! Na Litoral estamos mais, que legal!
0: Valeu, beijo, bom dia! Beijo, bom dia para o Guedes Uber, tá em Colatina, trabalhando e ouvindo a Litoral. Obrigada aí. Obrigada também aqui, ó, Ricardo.
2: Pessoal, bom dia. Ricardo, aqui é Leone. Mais um dia que Deus nos concede.
0: Amém.
2: Bom trabalho a todos aí que estão nos ouvindo. Nós estamos aqui começando as aulas aqui de na Autoescola Mochoara e ouvindo a Litoral, né?
0: Opa. Tá derrubando tudo aí, cuidado, hein? Um beijo, boa aula aí pra você, Ricardo. Deni, de Alzira Ramos.
3: Bom dia, ótima terça-feira, sozinha linda. Que Deus Jesus Cristo sempre abençoando você, sua família e todos da Rádio Litoral. Tô na Litoral, tô mais do que legal. Um beijo, gata. Fique com Deus, uma boa audiência. E uma terça-feira iluminada, abençoada por Deus e por Jesus. Um beijo, aqui é Deni do Alzira Ramos, Cariacica.
4: Bom dia, pessoal. Passando pra dar aquele alô na terça-feira. O dia tá massa, tá bonito. E vai esquentar com força hoje você, hein? Seja um dia abençoado, um dia glorioso, mais um dia de vitória. E vamos pra luta, né? Vamos pra luta, que é terça-feira ainda, a semana só está começando.
0: Exatamente.
4: Salve samba, Aguilhão do Marcinho Noronha. Tamo junto.
0: Tamo junto, Cida.
5: Ei, Sol, bom dia. Aqui é Cida de João Goulart. Tô passando aqui para desejar uma ótima terça-feira abençoada para todos nós. Vamos trabalhar, que nascemos lindas e não ricas. Beijo. Na Litoral, eu tô mais legal.
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2: E eu tô com R de Rodrigão. Nada a ver, né? Bora começar.
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2: E aí, turma, tudo tranquilo na Santa Paz? Bambinos, bambinas, nonas e nonas, muchachos e muchachas, manos e minas. Começando agora mais uma edição dos 45 minutos só de música sem intervalos. Começar a extensão daquele modelo. Dia 7 de julho de 2026. Por cá sou eu, né? Rodrigo Frigini, desde quando nasci? Fabricação brasileira, tecnologia italiana e montagem capixaba. Só essa criatura exótica, que exuberante, esculpido e modelado pelas mãos divinas do Criador. Matéria-prima, algum barro branco estreito de terras europeias, direto da Toscana italiana, aqui na programação da Rádio Litoral 95,3, conhecida como Colate Noroeste, aqui no norte, noroeste do Espírito Santo, a princesinha do norte. E nós tá como tá na litoral até o meio-dia, tá? Thelminha tá de boa, só curtindo, rasgando a Thelma em casa lá, curtindo a semanora, mas ela tá ouvindo a litoral também, como você também. E você tá intimado, tá, para participar aqui do nosso WhatsApp, que é o 996526580. Já manda aquele alô, aquele beijo, aquele abraço, gravar áudio, pede música. Outra, você que não segue, siga lá o nosso Instagram, @litoralfmnoroeste. Beleza? Então, pouco papo, muita ação, tem música na programação. Eu amo fazer rima.
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2: Eu vou ali e já volto.

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1: Luan Santana e Léo Foguete. Luan City Festival São Paulo.

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1: E cadê as tchutchu, cadê o vô? Como que fala com os ouvintes? Como que vô ensinou pra menina?
2: Bom dia,
1: bom dia. Com a rádio mais ouvida, chefe, tá ouvindo, hein? Pode trocar o nome, não dá RH. Bora cantar.
2: Bom dia, eu tô na litoral.
1: Na litoral, tô legal. Gente, para quem não sabe, hoje é 7 de julho. Comemora-se o dia de, datas internacionais e botar nacional. Pelas internacionais, hoje é dia mundial do chocolate. Essa é boa, hein? A data mais famosa, dizem, né? Dizem, nada concretizado, nada concreto, mas tá divulgado aí nas redes da internet. Que no dia 7 de julho de 1550, passou a comemorar. Nesse dia 7 de julho do ano 1550, o chocolate chegou na Europa. A partir daí, começaram a comemorar aí o dia do chocolate mundialmente, dia 7 de julho de cada ano. No Brasil, Dia Internacional de Combate à Corrupção. Vamos pular essa parte aí. E também dia do biquíni. Também é lembrado nessa data porque o biquíni foi lançado em 7 de julho de 1946. Quanta curiosidade, né?

mas eu vou cantar. Bom dia! E na litoral, eu tô legal. Gente, após a derrota da seleção brasileira na Copa do Mundo 2026, essa aí que passou, está, ainda tem Copa, só acabou pra gente. A Confederação Brasileira de Futebol, CBF, fretou um avião que deixará os Estados Unidos, eu não sei o horário, de repente já deixou já, né? Mas enfim, a previsão é que voltasse hoje para o Brasil, nessa terça-feira, dia 7, com destino a Rio de Janeiro, a capital carioca. Ah, meu filho, como muitos falam, terreno do Bang Bang, né? Bom, sejam bem-vindos. Se os caras não chegaram ainda, então sejam bem-vindos, galera. Vem pra casa, vamos jogar aqui em casa.

0: Aquele abraço para quem participou no 996526550. Deixa eu mandar um abraço, meu amigo Leão do Lava Jato. Fala, Leão Fera. Passei por ele hoje quando eu vim pra cá. Ele todo no gás indo pro trampo. Valeu, Leão. Abraço para Renilda Rangel. Deixa eu ler a mensagem dela. Terça-feira. Ah, que essa terça-feira seja leve, abençoada e cheia de paz de Deus. Que a fé fortaleça o coração, a esperança ilumina os caminhos e a alegria. Esteja sempre presente em cada detalhe do dia. Bom dia. Ah, linda mensagem, amigo. Marcos Gargamel do Táxi. Fala, meu nobre. Uou. Ele botou aqui, Dia Mundial do Chocolate. Verdade, li agora há pouco. É verdade mesmo. Lucinéia, bom dia. Envia uma mensagem também. Que seu dia seja abençoado e cheio de carinho. Está sendo, minha querida. Abri os olhos, já estamos abençoados. Fala, meu amigo Menes. Fala, Guedes do Uber, motorista aplicativo. Obrigado pela audiência, pela carona também. Jones, seu Rezane, bom dia. Deixa a mensagem dele. Pai, obrigado pela oportunidade de abrir os olhos e viver mais um dia preparado por ti. Que esse amanhecer traga paz ao coração, leveza à alma e um carinho especial de Deus para cada detalhe do nosso dia. Isso aí, garoto. Rosângela Bernadone, bom dia, minha amiga. Como tá tu? Fica à vontade.
1: Ei, Rodrigo, bom dia. Bom dia. Tudo bem com você? Sou eu, Rosângela Bernadone, do bairro São Miguel. Rodrigo, te chamando a bom dia para você.
0: Fica à vontade, minha amiga.
1: Para todos os ouvintes. Para o meu esposo, Paulo.
0: Gente boa.
1: Para o Ney Oliver, Diego Lira, Luiz Carlos do Negão, para Rose, para Marina do Colúmbia, para Marcinha Brit de Resistência, para Cristina, para todos os ouvintes, mandar também para Edneia Luz, para Rebequinha, para o Luiz Amendoim. E beijos, né? Rodrigo. Beijão, tenha uma ótima terça-feira.
0: Obrigado, você também, minha amiga. Obrigado pelo carinho de sempre da audiência, tá bom? Lindo e feliz dia. Eu quero Deus amanhã. Eu quero Deus amanhecendo em sua vida, te abraçando a cada instante do seu dia com paz, ternura, esperança. Bom dia. Essa é a mensagem dessa amiga, Rebeca Andrade, a vovó do Theo, a poderosa. Bom dia, Rebeca!
2: Bom dia, Rodrigo Fichinho.
0: Tudo bem?
2: Bom dia a toda a família litoral.
0: É!
2: Andrade, a vovó do Theo, falando no Theo, hoje ele está completando 2 aninhos.
0: Ah, é? Ah.
2: Parabéns, meu netinho querido. A vovó te ama muito. Vovó Rebeca, a bisavó, né, no caso, a minha mãe Nenzinha. Vovó Maria, a família do pai dele mora lá em Santa Teresa. Parabéns pro nosso netinho. Meu netinho, Sapecote, ele é muito fogo na costela, mas eu tô tudo tranquilo com ele. E que Deus abençoe, Theo. Beijo, beijo, Theo.
0: Parabéns, Theo! Da vovó. Homenagem da vovó, da bisavó, da vovó Rebeca, da bisavovó, do tio Rodrigo, toda a equipe litoral. Mas você não vai escapar, não. Só porque você tem 2 aninhos? E eu vou comer quase tudo, hein? Brincadeira. Parabéns, Theo. Ele não vai entender, mas você vai dar o recado com ele, eu sei, tenho certeza. Um dia ele vai entender que ele fez uma homenagem aqui pra ele. Valeu, Rebequinha, obrigado pela oportunidade. Parabéns ao Theo e família. Theozinho, a família dele, você também, a família. Vovó é a segunda. A vovó é a primeira mãe, na realidade. A segunda mãe é a mãe de verdade, né? Só que a vovó, na casa da vovó pode tudo, você sabe, né? E quando é a gente toma uma chinelada. A vovó deixa fazer tudo. Aí você fica 1 ano com o filho. Há uma semana que é para cada avó, volta terrível para casa. Vovó deixou? Mas tá certo, né? Fazer o quê, né? Um dia você é avô também. Aí vou fazer a mesma coisa, vou me vingar no filho assim. Ah, é? Ah, é? Agora é sua vez agora. Você cuida, eu estrago. Trago assim, né? Deixa mal, né? Comer doce na hora do almoço. Vou falar, senão tá, os moleques vão botar a pilha na mãe. Ó, tá vendo? E o Rodrigo falou que pode comer doce na hora do almoço. Não, só depois do almoço. Abração também pra Bernadette Lois, do Honório Fraga. Olha, minha querida, ligadinha, continua ligadinha também. Maria Helena Rodrigues. O senhor, meu apaixonado, faltará, é verdade. Ana Lúcia da Silva Santana enviou a mensagem também. Bom dia, que Deus abençoe, te abençoe e te guie cada passo. Hoje tá, já tá guiando, minha filha. Abriu os olhos. Deus permitiu que eu abrisse os olhos. Já sei que hoje o mundo não poderia começar a continuar sem mim, sem todos nós aqui, né? Com certeza. E Mar Rodrigues Gonçalves, obrigado. Assim, bora de música.

0: lá, para, papo. Fechando aqui mais uma edição dos 42... 42 não, 45 minutos, 42 minutos. Aí vem, acabei de inventar um programa aqui agora, né? Fechando aqui mais uma edição dos 45 minutos só de música sem intervalos comerciais, que retorna às 9 horas da manhã. Pera aí, hoje... Ah, é só quinta que tem o... É, só quinta que muda. Então daqui a pouquinho às 9 horas da manhã tem uma outra edição. Bora de comerciais, volto já já com mais alô e o principal, sua participação no 996526580. Rapidinho, dois palitinhos, vou ali e volto. Foge não, hein?
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1: Na Litoral, tô legal, 7h45.
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0: tchan. Aquele abraço para quem participou no 99652-6580. Abraço para Adriana Simões. Ela é do Vicenzuela e parabenizando hoje a filha Alice, está completando 14 aninhos. 14 aninhos. Ah, idade show, adolescente já. Que Deus abençoe e possa lhe abençoar muito grandemente e com muita saúde. E claro, não vai escapar não. Parabéns, felicidades, muitos anos para a Alice, que parabeniza em primeira mão. É a mamãe, mamãe coruja, a Adrineia Simões e o Rodrigo Fugini, toda a equipe litoral. Hoje tem festa lá no Vicente Suelo. Ô Alice! Parabéns, felicidade, muita paz, saúde, prosperidade nessa vida e virá com toda certeza que venham longos, abençoados e próximos anos e que nós aqui do litoral temos a honra e o prazer de comemorar junto com você e sua família, Alice, essa data, outras datas que virão por aí, tá bom, minha querida? Parabéns, felicidades, tudo de bom, muita saúde, paz e Deus na frente, não esqueça, hein? Aquele abraço para quem? Eliseu Flamenguista, fala, meu rei!
1: Rodrigo Figini, Eliseu, alô, Colatina, tá ligado na litoral, né?
0: Com certeza.
1: Aí, Rodrigão, diga pra aí. Ficar legal, manda na aí. Litoral, tinha que passar a Marília Mendonça e Estrelinha, na litoral, eu tô legal, valeu.
0: Valeu, você tá romântico assim por quê, cara? Beleza, então, se você falou, meu irmão, se você falou, tá na mão, tá decidido, deixa eu ver se eu acho Estrelinha. Cara, eu acho que é com de Paulo e Paulinho essa música. É de Paulo e Paulinho? Tinha essa música aqui. Já tiraram a música daqui, hein, meu pai? Eliseu, daqui a pouco eu vejo, não consegui localizar a música. Ela tem aqui, mas não encontrei a pasta. Daqui a pouco eu procuro mais calma aqui. Valeu, meu rei. Ou então, deixar ela de molho, que não sei o que aconteceu. Fala, meu amigo! Fala, meu amigo!
2: É isso aí! Bom dia, meu caro amigo Rodrigo!
0: Fala pra nós! Uma
2: paz maravilhosa! Nessa terça-feira, fria em Colatina. Colatina que é quente. Hoje amanheceu um pouco friosa,
0: cheguei,
2: né? Meio nebulosa. Mas é isso aí mesmo. Uma terça-feira abençoada para todos. Que temos ainda a fé, porque acreditar em Deus é acreditar no amor. Paz e bem a todos e felicidade. Na litoral, eu tô legal. Bem-vindo, meu caro.
0: Obrigado, irmão.
2: Eu tô fazendo friozinho.
0: Eu sou o cara do gelo. Eu venho, trago frio. Valeu, cara. Valeu, Gui Bastos, famoso Rafa, gente boa demais. Terça-feira linda e abençoada, carregada de bons momentos, saúde, fé e muita alegria. Zira Wilton já mandou aquele bolinho, acho que é um bolinho de milho aqui, menina. Bom dia com alegria. Fala, meu amigo Léo Fera!
3: Fala comigo, meu amigo Rodrigo.
0: Fala, meu.
3: Tamo junto, meu amigo.
0: Sempre.
3: Você passou por mim hoje, hein?
0: Passei,
3: por
0: nem, pô.
3: Lá, indo trabalhar. E nós estamos aqui trabalhando e ouvindo a litoral, porque na litoral nós estamos muito mais que legal.
0: Aí Léo fechou,
3: Fera. Bora, meu amigo. Tamo junto.
0: Sempre.
3: Saudações de Brunegra.
0: Valeu, Léo Fera. Tamo
3: e
0: junto,
3: como eu sempre digo, vamos trabalhar que eu não nasci rico, eu nasci bonito. Tamo junto.
0: Você ainda deu sorte, não nasceu rico, nasceu bonito. E eu, nem uma coisa nem outra. Litoral! Estamos todos próximos, meu rei. Valeu, Leão. Tamo junto. Somos todos prósperos com a bênção de Deus. Valeu, meu rei. Tamo junto.
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8: Na Litoral tá legal, 8:01, bom dia!
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0: pra onde, rapaz? E aquele abraço para quem participou. Oi, em qual o zap no 996526580? Gente, não deixa de seguir o Instagram não, tá? Que é o @litoralfmnoroeste. Pra quem esqueceu, eu tô te lembrando. Deixa eu ver quem tá por aqui. Deixa eu ouvir aqui. Alô, bom dia!
1: Bom dia, Rodrigo. Tudo bem? Abençoa a terça pra todos nós.
0: Amém.
1: Abraço. É Vera do Pôr do Sol.
0: Ô, Vera, obrigado pelo carinho, pela participação. Fala, meu querido amigo Ivan. Quem tá aqui? Alessandra Mantovani. Bom dia, Rodrigo. Sou Alessandra Mantovani. Ah, valeu, obrigado pelo carinho de sempre, minha linda. Bora de comercial.
2: Fica aí. Depois do intervalo, tem...
3: João Gomes.

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0: Estamos na terça.
1: Ninguém fica em casa, não.
0: Bora cantar?
2: Bom dia! Eu tô na litoral.
0: Na litoral, tô legal. Gente, uma aposta do Rio de Janeiro acertou as 15 dezenas do concurso 3728, ou 3728, ou 3.728, tanto faz. Da Loto Fácil. Sorteado na segunda-feira, dia 6, ou seja, ontem. E levou sozinho aí o prêmio de 1.919.054,20 reais, viu? Dá até uns centavos aí. O jogo vencedor saiu de uma casa lotérica. Ah, tá. Além da aposta que levou o prêmio principal, outras 6 apostas aqui no Espírito Santo também foram premiadas no sorteio da Loto Fácil. Os bilhetes vencedores foram registrados nos municípios de Afonso Cláudio, Itapemirim, São Mateus, Vitória. São Mateus e Vitória tiveram 2 apostas premiadas. A Vitória já é grande, mas São Mateus... É, Vitória e Itapemirim é um pouquinho grande também, mas... Vitória, Afonso Cláudio, São Mateus, que não é tão grande assim, você que for de lá, que estiver me ouvindo, você começa a observar quem tá andando feliz. Tem aquela pessoa feliz da vida. Você vê um cara, você vê alguém muito feliz, lavando calçada segunda-feira, sorrindo, entendeu? Aí você, pô, tá alegre demais, entendeu? Deve estar com dinheiro na conta. Ou se você desconfiar, se você descobrir o apelido que a pessoa deu, você chama pelo apelido. Se ela ri, pronto, é ele. Aí, se for uma pessoa que você conhece, já começa a aproximar, entendeu? E aí, fulano, aí você joga verde, né? Ô... Tiveram um ganhador na Loto Fácil aí, né? Tô sabendo. Você lembra daquele favor que eu te fiz, entendeu? Você começa assim, entendeu? Você começa assim. Se for um cara que você não tem intimidade, você fala, rapaz, eu sempre acreditei em você, rapaz. Entendeu? Sempre me aproximar, eu sei, você viu um cara de futuro, entendeu? Aí você pede dinheiro pro cara.

0: Ah, canção rei!
1: Isso aqui tem que ter sentimento.
0: Despeito.

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Seguinte, gente, pequena pausa na programação musical. Aliás, vem outra música aí, depois comerciais. Na sequência, outra edição, os 45 minutos só de música sem intervalos comerciais. E atenção pra você também, pra Linhares. Na saída de Colatina ali, ó. Passou a Colatina, saiu de Colatina ali, passa aquele patrimônio, tem uns quebra-molas que eu esqueci o nome ali. Aí de onde tem aquelas curvas ali? Aquelas curvas fechadas. Tem um caminhão quebrado ali. Aliás, tá mexendo no pneu pelo jeito. Tá trocando pneu ali, só que tá depois de uma curva. E como é curva fechada, então você aí vai devagar ali. De repente você sai da curva ali, entendeu? Encontra aquele carro parado lá e pode não dar bom, entendeu como? Ele tá muito em cima da curva, no início da reta, só que na saída da outra curva. E pode vir um carro também, enfim, é só ir com atenção ali. E você que, isso sentido Colatina, Linhares, quem vier ao contrário também. Porque vem de Linhares, de repente o carro do sentido contrário, ele sai pra sair fora do caminhão e pega você lá de frente, nananana. Então, cuidado, atenção, daqui a pouco o carro sai de lá. É uma coisa rápida ali, mas então vai com muita atenção, devagar. Pressa pra quê, rapaz? Tu levou 9 meses pra nascer. Não pode esperar mais 10 minutos. Ah, mas nasci com 7 meses. Qualquer forma, foi 7 meses. Não foi 10 minutos. Então, se atrasar sua viagem. Nem atrasar, não. Só diminuir com atenção. Beleza? Daqui a pouco, se não já saiu de lá o carro, já ele sai, ok? Então, atenção. Vamos curtir e vai curtindo a litoral, tá bom?

0: tudo isso daqui a pouco.
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1: Que frio, meu Deus do céu. Será que eu acertei o endereço? Que fala toda colatina é quente, é quente, é quente, é quente. Se eu chegar aqui, deixa o freezer, deixa a pau do freezer aberto. Ó, acho que eu que trago o frio. O frio é meu amigo. Só pode, gente. Vamos começar aqui mais uma edição dos 45 minutos. Até desafinei a edição dos 45 minutos só de música sem intervalos comerciais. Só vou frisar o zap 996526580. O Instagram arroba Litoral FM Noroeste. Então bora de música.
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1: Eu vou tomar um café a pé. Foi um café, tá cheirando aqui o café. Ó. Oh.

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2: Faz aqui, pra lá, mãozinha, pro outro, geral, mãozinha, isso, Rio, muito obrigado, Rio, vai, balançando, yeah, yeah.

0: Agora é com vocês, viu?
1: Você sabe que
0: vai jogar bola, já disse. 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
0: Na Litoral, eu tô legal. Gente, Ana Lídia Guimarães, esposa do ex-campista Bruno Guimarães, utilizou suas redes sociais nessa segunda e hoje também, terça-feira, na 6/7, para se pronunciar oficialmente após a dolorosa eliminação da seleção brasileira na Copa do Mundo. Gente, viraram essa página, não? Bom, no domingo, isso aconteceu domingo, dia 6. Bom, o Brasil se despediu do torneio ao ser derrotado pela Noruega 2-1, todo mundo já sabe, em partida válida pelas oitavas de final. Bom, em um forte e emocionante desabafo, a influenciadora descreveu a montanha russa de emoções que o esporte proporciona e agradeceu o apoio que a família vem recebendo, mas ela está decepcionada. Ah, exagero também em cima dos caras, mas assim também não, ué. É o esporte, pode ganhar, alguém ia perder, né? Não foi o Brasil, agora é a minha... Se minha esposa ficasse decepcionada com cada gol que eu perdi, minha irmã... Eu tinha que mudar de país, velho. Cada um que bateu na trave, você tinha que... Eu ia ter uma cartão vermelho toda hora, eu...
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0: E o máximo aqui no 99652-6580. Fala, Kelly Cristina, minha amiga do Colômbia. Bom, é no Colômbia ainda, mudou de endereço. Fernanda mudou de bairro, né? Fernanda Alves, buenos dias, minha querida. Tudo bem? Obrigado pela participação de sempre. Fala, meu rei!
1: Bom dia, Rodrigo. Que nosso dia seja abençoado. O que está sendo? Deus aqui. Por que o Vasco Paparrão não fica falando do Portugal que foi eliminado? Falando que é uma vergonha. Só fico falando mal do Flamengo e do Brasil. Ô, Wagner, vai fazer picolé, cara. Me convidaram, Rodrigo. Tô com L de legal, tô com L de litoral. Essa rádio show, essa rádio de todos, capixaba do Brasil e do mundo.
0: Valeu, Wagner vascaindo fazendo... Wagner vascaindo fazendo picolé. Wagner picolino. Valeu. Vai, fala, o Zira Wilton, bom dia, minha amiga. Ela mandou aqui, fica difícil. Lá, lá, lá, lá, lá, lá, lá, lá. Ah, na Noruega tem as. Ah, é verdade, meu filho. Tem uma banda norueguesa que é top. Acho uma rara, né? Noruega, né? Take on me. E Wagner vascaíno, bom dia, meu rio. Vai falar não, Wagner. Wagner só mandou mensagem aqui. Bom dia, Rodrigão. Passa chiclete com o banal. O cara tá no axé, velho. Valeu, queridão. Eric Samuel só mandou um aqui só. Tereza Escotá, bom dia! Bom dia, bom dia!
2: Bom dia, Rodriguinho, gente boa, Terezinha.
0: Tudo bom,
2: engraçado, né, Rodrigo? Portugal foi embora e ninguém fala, não tô ouvindo ninguém falar nada.
0: Olha pros pois, é verdade.
2: Só o Brasil, né?
0: Só o Brasil. Pois é, pegaram o pé dos caras.
2: Cristiano Ronaldo é famoso, hein?
0: Mas o Brasil, ele sempre... Tipo assim, o Brasil ele é favorito. Então tem favorito quando ganha, faz raiva, quando perde, o pessoal aproveita e pega no pé, né? Mas aí faz parte, minha amiga. Mas fazer o quê? 2030 logo ali, quem sabe dessa... De qualquer forma, o Brasil foi o Hexa. Se contar, foi a sexta vez consecutiva que ele perde uma Copa. Então, de qualquer forma, ele é o Hexa. Só que foi o Hexa do lado contrário agora, né?
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0: O que é que temos por aqui? Deixa eu ver, blá, blá, blá. A tela escureceu, a tela esbranqueceu. Ah, agora sim abriu o gigantão aqui. Um homem fugitivo do sistema prisional do Espírito Santo foi preso na segunda-feira, ou seja, ontem, dia 6, na cidade de Porto Seguro. Ponto turístico da Bahia, hein? Bom, segundo a Polícia Civil, agentes faziam ronda quando foram acionados com a informação de que o procurado, que foi localizado de 26 anos, estava ameaçando a ex-companheira, uma mulher de 30 anos. Ao aparecer, perceber a aproximação dos policiais, o homem tentou fugir invadindo imóveis da região, mas foi localizado, identificado e preso. O nome dele não foi divulgado, mas a polícia informou que o fugitivo respondia por tráfico de drogas. Gente, boa, hein, velho?
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0: Fechou aqui mais uma edição dos 45 minutos de música. Retorna às 11 horas da manhã. Mas se você for ansioso, ansiosa como eu sou, às 10 horas daqui a 3 minutos terá os 60 minutos só de música sem intervalos comerciais. Bora ali de comercial. Ah, não tem alô? Tem alô sim, peraí. Fala, meu nome, meu querido amigo Eric. Bom dia, Eric Samuel.
1: Fala, aqui, queria pedir uma música, menino. Anda, Simone Mendes.
0: Fala, Simone Mendes. Com a música, Simone Mendes, barbaridade, pega a música e vamos tomar um chimarrão.
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0: aí. Daqui a pouco, mais músicas.
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2: Voltei. Bora aqui, ó. 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
1: Bora cantar agora, como que canta, vai?
2: Vai assim! Dia.
1: Eu tô na Litoral! Ah, vou pegar e Litoral, eu tô legal! Comecei chegando na sequência, tem o quê, meus nobres? Uma hora só de música sem intervalos comerciais, daqui a pouquinho tem alô também, bora respirar, vou ali, volta já, não foge, não...
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0: Fica aí, daqui a pouco mais músicas.
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10: Na Litoral tá legal, 10 e 3.
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3: Hoje então, meu, uma hora só de música. Uma cheirando chulézinho da outra. 60 minutos só de música, sem intervalos comerciais. Não tem comercial, tem só louco, tô falando da hora, mandando alô. Assim, e repetindo o zap, que é o 996526580. Não deixando você esquecer do nosso Instagram. Ou Instagram, se assim preferir, né? @LitoralFM Noroeste. Bom, terça-feira para todo o Brasil, até meia-noite. Continua sendo 7 de julho. Depois de meia-noite fica sendo 8 de julho. Pra quem não sabe, já expliquei, tá bom? Por cá sou eu, Rodrigo Frigini, desde quando eu nasci. Fabricação brasileira, tecnologia italiana e montagem de capixaba. Só esse ser escultural, essa obra-prima da natureza, esculpido e modelado pelas mãos divinas do Criador. Tem um barro branco extraído de terras europeias, direto da Toscana italiana. Aqui na programação da Litoral até o meio-dia, buzinando no teu ouvido. Até...
4: Chegar plantando
3: o
4: pé na
3: cara. Conversa fiada, montando a carambola, rapaz.
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3: Entra um Tais Mania do nada aí na conversa, rapaz.

0: vocês, hein?
1: De novo, amiga.
2: Rádio que... Ah, que rádio boa. Qual o nome dela mesmo, hein?
3: Rádio Lindo.
2: Que gracinha, gente. Ah, presta atenção, o Ministério Público Federal, o MPF, que muitos falam assim, garantiu que 350 candidatos com transtorno espectro autista possam concorrer à vaga reservada para pessoas com deficiência em processo seletivo simplificado do IBGE. As vagas são destinadas para os cargos de agente, pesquisa, mapeamento e de supervisor, e também supervisor de coleta e também qualidade. Qualquer dúvida, dá um Google aí, vai lá e bota lá. 354 vagas. IBGE 2026, vai direto no link lá e você tira suas dúvidas a você interessado, ok? Boa sorte, claro.
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0: fazer roupa. Fechou aí? Mais um pra conta, traz a comanda e comanda o chefe pagar, tá? Deixa aqui mais edição de 60 minutos, só de música, pausinha, rápido de dois palitos comerciais, eu volto na sequência com mais outra edição, de quê? Dos 45 minutos de música e já já tem alô do ouvinte também, rápido, pera aí.
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6: Litoral de olho, tá legal? 10h57.
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0: Obrigado, meu amor.
1: Com a rádio mais ouvida. Rádio Litoral, bom dia. Elas são tão bonitinhas. Litoral, tá legal? Uma curiosidade aqui no Brasil, no dia 7 de julho, só que lá de 1823, lá em 1800, ela vai fumar, em 1800, tá? Não é 1900, não. Bom, nesse dia 7 de julho de 1823, foi o fim da Guerra da Independência na Bahia. E foi nesse dia aí que eu falei, dia 7 de julho. As últimas tropas portuguesas, pus, se renderam em Salvador. Por isso, 2 de julho é feriado na Bahia, mas 7 de julho... marca a saída definitiva deles pro Brasil. Um marco gigante para a independência. Olha pros pôs do Rui, bora voltar pro Portugal, tomar vinho do Porto, vou pro Rio de Janeiro, montar padaria ou quitanda. Português adora vir pro Brasil montar quitanda e padaria.
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0: Ai, que pancada, bebê!
1: É, doeu mesmo. E aquele abraço para quem participou no 996526580. Minha amiga Natália Alves Jesus. Oh, bom dia, obrigado pela audiência. Matheus Trevisani mandou um áudio, depois apagou. Abraço também para Edivaldo Souza Pontes. Fala, meu rei Jefferson. Fala, meu nobre. Bom dia. Fala comigo.
2: Fala comigo.
1: Tô por cá.
2: Fala comigo, meu amigo. Rodrigão. Ah. Não, gente, botar o vai com o farrão da boleão aí na geladeira.
1: Valeu, Eduardo da Graça, hoje sumiu. Valeu, Jefferson, tamo junto. Isabel da Vitória, bom dia, Rodrigo. Uma ótima terça-feira pra nós. Valeu, Isabel. Do Carlos Germano Nalma, obrigado pela audiência, pelo carinho. Terçou, minha amiga. Valeu, obrigado pela audiência aí. Maria Botão, acho que é Botão.
3: Bom dia, Litoral.
1: Bom dia.
3: Manda um abraço, um alô, um parabéns pro meu irmão João Botão.
1: João?
3: Tá fazendo aniversário hoje. Que Deus dê muita saúde e felicidade e paz para ele. Abraço de sua irmã Maria Botão na Litoral.
1: Eu tô legal.
3: Mais que legal.
1: Valeu, João! O que nós vamos fazer?
4: Vamos comer, amor!
1: Felicidade, saúde e muita paz para João Botão. E parabeniza em primeira mão a irmã Maria Botão e o Rodrigo Frigini e toda a equipe Litoral. Muita paz, saúde, meu queridão. Adenilson, fala, meu nobre. Dá, solta sua voz aí, menino. Cadê tu?
5: Oi, bom dia, Litoral. Bom, de Kiki de São Roque do Canaã.
1: Uau! É. Fala comigo, ó.
5: Mais conhecidamente como Tancredo novamente, né? Um bom dia, uma abençoada terça-feira pra nós. Vamos pra cima. Um abraço do Gabriel Donadia, do Arthur, do Grupo Florada e de todos que estão escutando essa rádio maravilhosa. Uau, vamos que vamos, uau. Vamos pra cima. Na Litoral, eu tô legal. Bota uma moda especial que hoje tem namorada de amigo nosso comemorando mais um ano de vida.
1: Qual o nome? Qual o nome dela, menina? Fala o nome dela aí. O cara é locutor. Manda alô pra mim aí, Adenilson. Oh, manda alô pra mim, pô. Jonadinho Borsoni. Fala o nome dela, da aniversariante também. Vamos comemorar aqui, ó. Fala, vem, Jonadinho Borsoni. Hora dar um giro na cidade. Gira um Wilton. Menino, mandou um pratão. Deixa eu ver o que aqui, ó. Ó, uma carne... O que? Uma costelinha com batata? Ah, não. Bolinho de chocolate? Ah, deu um circuito na barriga agora.
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1: Pois então, Colatina oferece palestra gratuita para impulsionar carreiras e fortalecer o empreendedorismo. Bom, no dia 16 de julho, o Centro de Ciência receberá o evento gratuito que abordará liderança, inteligência emocional, vendas e estratégias para o desenvolvimento profissional, voltadas para lojistas e empreendedores, profissionais e todas as pessoas que desejam desenvolver novas competências para impulsionar

0: Mais uma edição dos 45 minutos só de música sem intervalos comerciais. Mandar um abraço aqui para meu amigo Renan. Fala, Renan. Renan de Vitória passando por aqui no Bruto, cara, no caminhão fazendo entrega. Renan e Jair. Valeu, obrigado pela audiência, pelo carinho, garotão. Tamo junto, hein? Boa viagem, bom retorno. Vocês vão continuar entregando por aqui, mas agora você vai pra casa. Então, bom retorno. E continuando a audiência na litoral, cantando. Na litoral, eu tô legal, eu tô pra lá de tranquilo.
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0: Ninguém fica em casa, não.
1: Essa feira fica. Bom dia! Meu litoral, tá legal? Por aqui eu dou tchau. Não, até logo, que amanhã estarei aqui a partir das 7 da manhã na programação da Litoral. Já já meio dia, Bruninho Andrade, Vitória, 14 horas, retorna pra cá. E tem ele, Tiago, fazendo companhia pra você nessa tarde maravilhosa, tarde de terça-feira, dia 7 de julho. Eu, Rodrigo Frigini, como falei, vou nessa, a gente se fala amanhã. Até amanhã, tchau, tchau. Fui.

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0: 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Aê!
4: Chama, molecão!
0: Chama,
4: boa
0: bebê!
4: Boa tarde, Murilinho!
0: Boa tarde, minhas delícias! Cheguemos, hein? Muito boa tarde, meu povo! Espalha pra geral que agora tem Bruninho e Nath aqui na Litoral, o melhor horário de almoço do mundo, Nath!
5: E pra todo o Espírito Santo, bebê! Então já chama no zap no 999-86-1050.
0: É isso aí, aquele almocinho gostoso, esperto, caprichado, você mandando o seu recado. E hoje, estamos aqui no estúdio com visitas ilustres.
5: Exatamente.
0: Da galera da Leroy Merlin. Uma salva de palmas pra eles, estão aqui no estúdio.
5: Bota na câmera, geralzão, pra eles darem um tchau.
0: Pessoal aí, da Leroy Merlin, agora tá, eu acho que tá meio bugado aqui, deixa eu ver. Aqui, foi.
5: Aí, ó, tá aparecendo todo mundo agora,
0: todo
5: hein?
0: Mundo tá vendo vocês aí.
5: Sejam bem-vindos, viu,
0: bem-vindos.
5: Gente?
0: Galera,
5: arrasou, hein?
0: Da Leroy Merlin, sejam bem-vindos. E essa é a Rádio Litoral, né, Nath?
5: Exatamente, agora no nosso horário de almoço, pra todo o Espírito Santo, então sejam todos muito bem-vindos, bebê. Nossa tarde começa agora.
0: Agora, com essa aqui, ó. Vamos tocar.
5: Qual?
0: Natanzinho?
5: Gosto, hein?
0: Toca Natanzinho pra gente.

0: onde? Vai, bebê.
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2: Na litoral eu tô legal, menos é mais. Saudade inconveniente, participação do Pablo, Pablo do Arrocha.
3: Eita!
2: Eita!
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0: tenho.
1: Boa tarde, Bruninha. Quero não. Mate, Mate demais.
0: Prefiro ficar sozinha.
1: Não, caminhando na corda agora. Tá friozinho. Só quem tá friozinho.
2: Tá friozinho.
1: O litoral tá legal. 2-1. Noruega.
0: Meu Deus.
2: 2-1, Noruega.
0: Vou jogar ele lá naquele meio do roll da Noruega.
2: Ele tá querendo Holland.
0: O pessoal vai dar um roll nele. Só pra ficar esperto, tá? Só pra ficar esperto.
2: Júnior Antunes tá ouvindo ali, litoral, Bruninho. Nath, manda alô pra nós aí, Juninho. JK de Jardim Marilândia. Trabalho escutando vocês todo dia.
0: Um beijo também pro Juninho, mas agora é o Genildo Pereira de Jardim Botânico. Tá falando assim, ó. Ainda pra mim é bom dia, porque eu só almoço 1 da tarde.
2: Tá bom.
0: Então é isso, né?
2: É isso.
0: Marcinha Brit Resistência, Adriano da Paixão Martins tá por aqui também.
3: Boa tarde, litoral.
0: Oi. Boa.
3: O nome é minha mãe e o nome do pai.
4: Ai, meu Deus do céu. Não, que eu tava com
5: o
4: Gabriel.
5: O nome do meu pai. Desistiu.
2: Não, pra mãe e pro pai, é isso.
0: É isso, tá mandado então, né? Um beijo pra vocês. Aqui, o Adriano mandou foto da marmita dele. Aqui na marmitinha dele tem uma abóbora, uma batata, uma.
2: Tá bonito?
0: Tá agradável.
2: Isso aí.
0: Agradável é uma palavra boa. Mas tá lá, com a marmita dele, a carne seca também.
2: Quem que mandou?
0: É Adriano da Paixão Martins.
2: Não chegou pra mim ainda
0: tá,
2: não.
0: Tá lá no começo.
2: Ah, tá ali. Ô, Gil Schwarzenegger, abraço, molecote. Meio dia 18, vamos de música?
0: Bora.
6: A Rocha! Cadê as mãozinhas de cima, balançando pro lado e pro outro? E será o Santana e Pablo? É. SJ do GG.

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1: Rapidinho.
0: Vai, moleque. Rapidinho o quê, Natizinha?
1: Rapidinho.
0: O que, que você quer rapidinho, Natizinha?
1: Depende.
2: 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E hoje também.

0: Então não dá mole, participe e boa sorte. Resultado dia 31 de julho.
1: 31 de julho.
0: Final do mês, tá?
1: Dá pra você anotar muita, muita, muita senha aí, tá?
0: Exatamente.
1: Ô, Nath.
0: Quem tá aí?
1: Ó, pessoal da loja Cacau Show lá de São José do Calçado, ouve litoral.
0: Mentira,
1: todo dia.
0: Eu fui lá em São José do Calçado,
1: e não
0: fiquei...
1: pegou Cacau Show pra gente?
0: Tava fechada a loja. Aí, ó, tava fechada
1: a
0: loja.
1: Não fala isso não, que pessoal, o chefe vai chamar atenção.
0: Não, mas
1: lá.
0: É que eu fui à noite. Não, aí eu descobri que tinha, tem a loja da Cacau Show em São José do Calçado, que eu fiquei assim, perplexa. Aí, ela fica na subida pra cima em São José do Calçado.
1: Então, aí agora você tá fazendo esse jabá.
0: E não ganhei um chocolate.
1: E aí o comercial tá de olho no C aí, fazendo jabá, tá vendo?
0: É, tá complicado, aí, né?
1: Cacau Show não gastou um real aqui.
0: Não, com a gente não. Dá um chocolate lá pro meu avô, a galera aí de São José do Calçado.
1: Fica falando isso aí.
0: Tá agindo meu avô lá na Maria Ortiz, em São José do Calçado, por favor, tadinho. Fala que eu que mandei.
1: Ô, Alvariz, vai dar o dinheiro não pra você ver. Ô, Alvariz, lá em Cachoeiro, tá ouvindo a Litoral Álvares Dias.
0: Olha, esse nosso...

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1: Tá lá na entrega.
2: Abraço pro Juninho, JK de Jardim Marilândia, Vila Velha, trabalhando e curtindo com a gente. Um beijo pra vocês.
1: Fala, João!
0: Juninho, aqui é João de Santa Mônica, Vila Velha. Passando pra deixar um abraço especial pra você, pra Natizinha.
2: Valeu!
0: Juninho, você viu que loucura esse jogo do Brasil, rapaz?
1: É tenso, né, meu parceiro?
0: Você viu que... Você viu que rolo entrou com bola e tudo, Juninho?
1: Rolo entrou, velho!
0: Rapaz, entrou, eu acho que você viu,
2: também?
0: Mas você não viu.
2: Entrou?
0: Deus
2: entrou,
0: me perdoe esse cara, hein? E o bicho é grande, hein?
2: Eita!
0: Bruninho, um abraço, meu amigo. Na Litoral,
2: ele encarou então o rolo de lá, né?
1: Ô, Nath, mas você chorou mais na Copa? Porque o Brasil tá perdendo já tem muito tempo aí, né?
2: Aham.
1: É, foi o quê? É sexta já? É hexa, é hexa!
2: É hexa!
1: Você sofreu mais na de 14, na de 18, na de 22?
2: Na de 26.
1: A de 26?
2: Na de 26.
1: Foi duro, né?
2: É a mais complicada de aguentar. Você tem mais sabedoria.
1: Aguentar de 26 foi difícil, Nath.
2: Exatamente. Porque, assim, é perplexo, né? Chegar em 26... E aconteceu essa tragédia.
1: Vamos pro intervalo?
2: É a melhor coisa que a gente faz.
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0: Nath, tá rolando Copa do Mundo, né? Não tem Brasil, mas a Copa tá rolando.
3: Exatamente. E aí?
0: Tá jogando Argentina e Egito. E claro que somos todos Egito, né?
3: Exatamente.
0: É a mistura do Brasil com o Egito.
3: Exato. Já dizia os nossos saudosos grupos de Chan.
0: Isso aí, saudades, eles não morreram.
3: Não, mas o grupo morreu.
0: Morreu pra você, mas ainda está dentro do coração.
3: Aí, mais ou menos.
0: Ó, Egito tá ganhando de 1-0, tá?
3: Graças a Deus. Brasil! É vitória brasileira, isso é vitória brasileira.
0: Essa é a mistura do Brasil com o Egito. E tá ligado, Guido.
3: Já tem música.
0: Ah, rapaz.
3: Pra mim, quem vai levar 2026 a Copa do Mundo é o Egito, então.
0: Aí você tá pegando pesado.
3: Vai, custa pouco sonhar. Eu acho que vai ser a Noruega ainda, então tô torcendo pra ela.
0: Pode ser. Na verdade, tecnicamente, eu acho que é a França.
3: Eu acho que vai ser a Noruega. Mbappé não.
0: Eu também queria, não.
3: Já deu pra ele. Não, vai ser a Noruega, Haaland vai lá e vai fazer tudo dar certo.
0: Não sei, vamos aguardar, mas... Ô, molecote, vai lá, vai mandando mensagem aqui no nosso WhatsApp, 999-861050. Eu acho que foi um pênalti agora pra Argentina.
3: Ah, não.
0: Eu
3: para,
0: acho.
3: Para. Só a gente começar a falar também.
0: Eu acho.
3: Ah, não. Roubalheira. Não dá.
0: Entrou com uma esfinge aqui, deu um pênalti no pessoal. Vamos ver. Tá no VAR.
3: Ai.
0: Magno de Pedra Azul, meu parceiro, fala aí.
4: Ô, molecote.
0: Oi.
4: É o Magno aqui de Pedra Azul, hein? Fica ligado, hein?
0: Aham.
4: Uhum. Ei. De pedir você gosta, de juntar vasilha também na sua casa também gosta, né? Agora, quando eu falei que ia passar aí pra tomar um cafezinho com você, pra você comprar um pão de queijo, você mandou levar a breja junto.
0: É lógico, velho.
4: Rapaz, é na base da troca mesmo?
0: É na base da troca.
4: Você tá ligado, hein, rapaz?
0: Na base do troca.
4: Dali tá lá, nós estamos mais que legal. Tudo de bom.
3: No troca-troca, todo mundo sai satisfeito, Magno.
0: Nem
3: sei. Entendeu? Tenta aí você e Bruninho, você tá nos esquemas aí já, entendeu?
0: É.
3: Quem divide, multiplica, meu parceiro.
0: Aí, ó, mas é isso, aí falou que vai trazer um negócio aqui.
3: É pra você, né?
0: Você trouxe, não, você então, trouxe.
3: Não, depende do negócio.
0: Se você quiser,
3: não é tudo que eu quero também, não.
0: Vai ter que...
3: É o dia do chocolate.
0: Ô, Vanderlei, fala aí, Vanderlei.
3: Oi.
5: Boa tarde, moleque.
0: Ó, é pênalti mesmo. Boa da Argentina.
3: Ah, não, para.
5: Vizinha, moleque.
0: E o Messi...
3: Chama o Bruno Guimarães pra bater?
0: E o Messi que vai... Tá vendo? O Messi vai... Bateu o pênalti da Argentina. Quando é no caso do Brasil, é o Bruno Guimarães, velho. Eu fico chateado com um troço desse.
3: Não é possível.
0: Ó, Messi bateu. A muralha da Argentina defendeu. Bem-vindo. Toma, Messi. Toma, Messi.
3: Ai. A Argentina está chorando. Eu tô feliz. Tá no mesmo grupo.
0: Don't
3: Bruno Guimarães e Messi.
0: Me, Argentina. Ai, eu adoro, velho.
3: É os hermanos, é os hermanos.
0: Coloca o Vanderlei aí, coloca o Vanderlei.
5: Boa tarde, molecote. Boa tarde, Natizinha. Natizinha, molecote, tá com cheio de maldade do seu lado aí, hein? Esse negócio de Copa do Mundo.
3: Tá de quê?
5: Sai desse cara, hein? Alô, molecote. Boa tarde pra vocês aí, Natizinha.
0: Tá bom. Uma
5: abençoada terça-feira pra
3: Amém.
5: Nós. Vamos pra cima, que descendo é contramão.
3: É isso.
0: Alô,
5: o Brasil perdeu pra ele mesmo. Não quis jogar.
0: É, não quis.
3: Não
0: tá
3: quis
0: bom.
3: Jogar, acontece, né?
0: Acontece. A gente também não quer trabalhar às vezes.
3: E tá aqui trabalhando. Quem somos nós pra julgar a seleção brasileira?
0: Mais um.
6: Boa tarde, Rádio Litoral.
3: Boa.
6: Bruninho, molecote, Natizinha, Marcos Nunes de Praia da Costa aqui. Isso aí, gente. Bola no jogo, vida que segue. Aqui há 4 anos estamos aí de novo. É isso aí, o pessoal tá recuperando aí.
0: Isso aí.
6: Bruninho, Nath, fiquei sabendo que abriram 11 vagas aí na região do esporte.
0: É, abriu?
6: O único requisito é saber dominar a bola.
3: Opa!
6: E aí? Vocês conhecem alguém aqui em cara?
0: Aí, ó.
6: Valeu, na Litoral, eu tô legal.
0: Eu acho. Meu amigo Madison, será que ele encara a bola, Nath?
3: Esse aí eu tenho certeza, que esse encara a bola.
0: Para, Nath, Madison!
7: Boa tarde, meus amores.
3: Não é todo mundo
7: amores.
3: Que encara não, entendeu?
7: Boa tarde, Nathzinha, minha querida. Boa tarde,
3: meu amigo Madison.
0: Rei do xixi.
3: Ele gosta
7: Pão
3: peixe cru.
7: Me conta, e aí? como que foi o final de semana de vocês. Uhum. O meu foi triste, né? Quando domingo. Uhum. Fazer o quê, né? Uhum. Mas, vida que segue.
3: É isso. Vambora.
7: Ó, eu acho que já pode, né? Ou tá cedo?
3: Já pode.
7: É tristeza, pra espantar as tristezas. Tem 5 meses já que eu parei de beber. É isso aí. Tem que voltar essa semana. Final de semana eu bebo. Uhum. Vamos beber, Nath. Vamos pra casa do Bruninho. Aí, vai. Xixi, a gente bebe lá. O Bruninho vai. Manda mesmo, que manda a Letícia. É. Vambora.
3: Vai, vai. Vem, Letizinha. Vai. Vai, Letizinha.
0: Alô, Madison. E olha, tá rolando 45 minutos de música, edição premiada.
3: E você continua anotando que vale de presente pra você par de convites pro Open Bar do Show do Belo.
0: Tem a sua entrada no camarim pra tirar foto com ele.
3: E o smartphone também pra tirar maior onda, bebê.
0: Boa, vai anotando.

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0: 1h37, ó, a gente roda o áudio todo dia, mas um dia que não roda, fica desesperado aqui.
1: Quem tá desesperado?
0: Rebeca Andrade.
1: Ai, meu Deus. Vai
3: boa
1: mexer
3: tarde,
1: na quê dela
3: boa
1: hoje?
3: Boa tarde, molecote. Tá tudo certinho? Terçou. Sou a Rebeca Andrade, de Colatina. Meus Andrade. Amores, hoje o meu netinho, Theo, que mora em Aracruz, está completando hoje 2 aninhos de idade.
1: Olha, 2 aninhos de idade.
3: É pura travessura, é o molecote da nossa família.
1: Ai,
3: ah, então um abraço pro meu netinho, abraço pra todo mundo, tá bom? Beijo, tá beijo. Aí, molecote.
0: O quê?
3: Não mexe nas minhas gavetas.
0: Tá bom.
1: Não mexe na gaveta dela não, hein? Por favor.
0: E a Cris?
1: Cadê
4: ai,
1: ela?
4: Ai, que delícia, hein, molecote? A Argentina perdeu o pênalti.
0: Perdeu.
4: Messi perdeu o pênalti. Graças a Deus que o goleiro agarrou. Ô, oh, maravilha, que continue assim, eles ganhando.
0: É isso aí.
1: É isso, né?
0: É isso aí.
1: A Cris, eu acho melhor também você não falar muita coisa, não, porque ontem ela falou bem assim que Portugal ia ganhar, Portugal perdeu.
0: Ih, menina, é pé frio então aí?
1: Cris, é pé frio. Então, Cris, eu acho melhor você falar que vai torcer pra Argentina pra poder a Argentina perder, entendeu?
0: É isso aí.
1: Porque, olha, ontem ela falou do que ia torcer pra outro time também, que o time também perdeu.
0: Ih!
1: Então é melhor que.
0: Brasil!
1: Não, depois do Brasil.
0: Berê! Berê tá lá também, feliz!
1: Berê,
0: porque o Egito
1: Berê
0: tá ganhando!
1: Um beijo pra você, Berê!
0: A Viviane Fernanda de Gaivotas falou que é Egito desde criancinha.
1: Boa!
0: Rodrigo!
5: Fala, molecote, a Natizinha, que é Rodrigo, motorista da Saúde Anchieta. Graças a Deus, fiz a prova hoje da RAIS e Motonauta, Bruninho.
0: Agora passei, sim!
5: Graças a Deus. E pra comemorar, vamos fazer a doação de sangue, né?
1: Boa!
5: Boa demais!
1: Arrasou.
5: Na Litoral, tá mais que legal.
0: Isso aí, meu
1: abraço,
0: parceiro.
1: Rodrigo. Parabéns aí pela atitude, viu?
0: É
1: parabéns
0: aí
1: também pela aprovação, né?
0: É, agora vai estar aí pilotando pelas águas do Espírito Santo.
1: Que chique!
0: E mais tá aqui, Shirley Marcos.
1: Olha! Sumida.
6: Boa tarde, molecote.
1: Bom,
6: boa tarde, meninota. E aí? Ó, oh, Natizinha, senti falta de você hoje, hein? Lá na inauguração da 50ª loja do Estrabon.
0: Aí,
1: é mesmo,
6: cara,
1: aí?
6: Que loja linda. E você,
0: Santo
6: como
0: Antônio.
6: É menina Estrabon, né? Então, eu senti falta. Mas
0: ela vai estar lá.
6: Eu encontrei Sérgio Pontes lá e toda a equipe de quem?
0: Quem?
6: Da melhor de todos, né? Da número 1, da Litoral.
0: Boa, que coisa boa.

0: registro, vai aí pra você olhar.
1: Arrasou, hein, Shirley Marcos? E Sérgio nem contou o que encontrou com o Shirley hoje.
2: É porque tá tão feliz que ele até esqueceu,
1: menina. Até esqueceu dessa visita ilustre que teve lá de Shirley Marcos. A loja ficou bem bonita, pelo que eu vi nas redes sociais, né, Shirley? Arrasou, beijo pra você, tá?
2: Deixa eu ver mais quem tá aqui. Eliseu de Colatina. Vai, Eliseu.
3: Boa tarde, Nath. Boa tarde, Bruninho. A única coisa que vai ser rapidinho vai ser meu áudio na litoral. Ah, tá. Eu tô legal. Valeu.
2: Isso aí, o resto demora. Tá. Ô, Kellyton de Jacaraípe. Manda um alô pra Luciano de Jacaraípe. Manda aí um alô pra Luciano de Jacaraípe.
1: Alô.
2: É isso aí.
1: É isso.
2: Oi.
4: Boa tarde, Natizinha. Boa tarde, Bruninho. Boa. Molecote. Tô por cá, hein? Em Cariacica, ouvindo vocês, em todos os cantos eu ouço vocês.
2: Boa.
4: A melhor e os melhores.
2: Boa. Vamos. Lembra um pouquinho o Madison, né? A voz dele.
4: Sábado é dia de ficar com as crianças. Manda um alô pra eles, hein?
1: Maria Eduarda.
4: Maria Lucas. E na litoral, eu tô mais que legal.
1: É,
4: vamos
1: tudo
4: que
1: farinha
4: vamos.
1: Do mesmo saco, Bruninho. Falhou. Deve estar tudo junto e misturado lá na serra.
2: Isso aí, falhou.
1: É isso.
2: Pois é, vamos agora de mais música, porque na litoral a música...
1: Não para, bebê.

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2: Isso, tá valendo pra você, par de convites pra curtir o show do Belo de Open Bar.
1: E ainda um smartphone.
2: E aquela visita no camarim.
1: Isso aí, pra você, dia 8 de agosto é o show do Belo, mas o resultado é dia 31 de julho.
2: Então não dá mole, participa e boa sorte, bebê.
1: Vamos pro intervalo, que é premiado, hein?
2: Olha!
1: Já já a gente volta.
2: Cadê o... Vai, o premiado. Vai, bota aí o intervalo, então. Vai, Vini.
1: Tá com pressa?
2: Tô, claro. Ah, vai. Vai, Vini.
1: Taradinha no intervalo premiado.
2: Vai. Vai.
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1: 1:58.
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2: E aí, gente boa, muito boa tarde. Bora pra festa.
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1: Olá, muito boa tarde, que bom que você tá com a gente aqui em 95,3. Muito prazer, eu sou o Tiroga, chegando nessa tarde de terça-feira, 7 de julho, 7 do 7. E aí, bora aproveitar a nossa promoção? É, a gente vai servir aqui o seu artista

0: Noroeste. Lá rola promoção, tá? É 7 do 7. E aproveita e me segue também, arroba Tiroga Locutor, os primeiros convidados chegando. Geninho e Mariana Fagundes, bem-vindos.
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Na Litoral é outro legal. Aí os primeiros convidados já passando por aqui. Davi Quaresma acompanhado do Gabi, acostumou errado. Luan Santana também já chegou. Geninho com a Mariana Fagundes, peão todo tatuado. E aí, bora mandar o seu alô? 27 é o código de área, 996526580. Pode mandar mensagem de texto, pode mandar áudio, que é bacana de te ouvir. Muita gente tá aí achando bacana. Jogo da Copa do Mundo rolando neste momento, tem Argentina e Egito. E aí, pra galera, a Argentina tá perdendo de 1 a 0. Já estamos no segundo tempo, né? 3 minutos, começou agora há pouco aqui. Ah, agora o Ian vem cantar e vai... Ih, trouxe aquele textão aqui pra gente, aí. Vamos ouvir aí.

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0: Pois então, servindo aqui o seu artista e suas músicas preferidas, teve também o som do Dilcinho, teve mais quem? Henrique e Juliano também passou na nossa festa. E eu tô esperando você pegar esse celular e mandar um oi. Tô aqui, Tiroga, curtindo a festa, então seja bem-vindo, seja bem-vinda. 27996526580 é o nosso WhatsApp. Manda aí, Bernadete, fala comigo.
1: Oi, Tiroga, boa tarde. É Bernadete do Barnório Fraga, tudo bem? Comigo tudo bem. Aí passa uma música pra mim, tá? Que eu tô aqui ligadinho. Eu vou oferecer para todos os ouvintes, para minha filha Juliana, meu genro Matheus, minhas irmãs Cecília e Maria de Luge e para você. Um grande abraço, tá? Tchau.
0: Tá joia, obrigado, excelente tarde. Rebeca, boa tarde, fala comigo.
2: Boa tarde, João do Tiroga, terçou, sou eu, Rebeca Andrade, a poderosa, a vovó do Théo. 77, né? Ele não é Chopin, não, mas hoje é aniversário do meu netinho. O Theo tá completando hoje 2 aninhos de pura alegria, travessura. E que Deus abençoe meu netinho, em nome de toda a família Andrade e a família Pereira, né? Que são lá em Santa Teresa, são os avós paternos e a família, né? Do meu genro. Então, que todos nós desejamos um hotel, um feliz aniversário. Tem bolinho, não, mas em breve, vamos esperar um bocadinho. É hoje ele tá na escola. Beijo, família litoral. Adoro.
0: Boa, Rebeca, tudo de bom. Fernanda Alves, fala comigo.
3: Boa tarde, Tiroga. Sou eu, Fernanda Alves. Tô ligado na litoral. É, Tiroga. Argentina, acho que vai embora, hein? Poxa, achei que ia dar Argentina e França, mas eu acho que nem Argentina e nem França.
0: Ó, Fernanda, nesse momento, o Egito faz o segundo gol. Antes já teve feito um, mas aí o juiz voltou atrás e anulou. Agora tá 2-0 para o Egito, Fernanda.
3: Acho que vai todo mundo embora.
0: Tô achando.
3: Eu acho que vai ganhar... Eu tô achando que é o Lemãozão, viu?
0: O Lemãozão
3: vai ganhar.
0: Pula.
3: Você tá doida, a Noruega vai ganhar esse ano. Na litoral, tô mais que legal. Beijinhos que do show.
0: Será quem vai levar essa Copa do Mundo, hein? Eu acho que é mais propenso aí pra França mesmo, né? Mas bora lá, o Egito tá indo, ó. Fala comigo, Jefferson.
4: Fala comigo, meu amigo Tiroga. Fala comigo!
0: Você
4: botou o Wagner Fanfarrão na geladeira, Tiroga?
0: Ei!
4: Bota o homem congelador e deixa congelar, esquece ele aí! Fala comigo, meu amigo! Flamenguista Fanfarrão!
0: Eu?
4: Atualiza aí, Tiroga! Quanto que o Egito tá aí, Tiroga?
0: Pois é!
4: Hoje eu sou Egito, hein? Você tá doido? Fala comigo, meu amigo! E na litoral, eu?
0: Ô, Jefferson, eu falei aqui, né? 2-0 pro Egito, cara! E desse modelo. Bora lá que tá na hora de se ligar.
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0: Bom, os interessados em uma bolsa de estudos pelo ProUni já podem se inscrever no processo seletivo do segundo semestre. O prazo de inscrições começou nesta terça-feira, dia 7, prossegue até a sexta-feira, dia 10. O preenchimento deve ser feito diretamente no portal único de acesso ao ensino superior do Ministério da Educação.
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0: Bom, as 6 dezenas do concurso 3028 da Mega Sena serão sorteadas a partir das 21 horas, horário de Brasília, no Espaço da Sorte em São Paulo. O prêmio da faixa principal está acumulado em R$38 milhões. As apostas podem ser feitas até as 20 horas, horário de Brasília, nas lotéricas e pela internet, no portal da Loteria Caixa, tá? O jogo simples com 6 números marcados custa R$6.
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0: Beija-Flor. Aí depois teve aqui a galera do Turma do Pagode, Zeca Pagodinho pedindo a conta. Ó, a nossa... Não, não pede a conta agora não, que agora a gente ainda tá... Pô, muita gente bacana ainda vai passar por aqui, ó. Guilherme Benuto já vai vir pra cá. O Léo Santana vai vir acompanhado do Plado, Pablo, vem a Marvila, vem Natanzinho Lima na nossa festa. Daqui a pouquinho você vai ganhar um bônus com 45 minutos só de música. Hoje ainda tem o Bora Pagodear. Fica aqui com a gente, hein?
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0: Vem de novo, amiga.
1: Ai, na litoral é muito legal. Marvila, Nike e shortinho. Bom, na nossa festa teve Léo Santana com Pablo, teve Guilherme Benuto, teve Cleiton Romário com Zenete Cristiano. E já já um bônus pra você com 45 minutos só de música. Ai, Copa do Mundo, hein? 45, já nos acréscimos agora. A Argentina conseguiu empatar, gente. 2-2, Argentina e Egito. O jogo está em andamento, finalzinho já nos acréscimos aqui do segundo tempo. Tá lá e cá agora, né? Aquela correria. Ó, e já já 45 minutos só de música e ainda hoje vai rolar pra você o Bora Pagodear, hein? 996-526-0580 é o nosso WhatsApp, não acredito, hein? Argentina vira o jogo, hein? Nesse exato momento, se não tiver... Vá, se não alterar, que virada, brincadeira, que é isso, Copa do Mundo? Ô Jefferson, inacreditável, cara, inacreditável. Bora lá, Kátia, fala comigo.
2: Tá, Tiroga, aqui é a Kátia de Nova Venécia. Tô aqui ligadinha na litoral. Assim que eu chego da roça, eu já coloco na litoral.
1: Obrigado, hein?
2: Tiroga, na litoral eu tô mais que legal, tenha uma boa tarde.
1: Kátia, igualmente, tá? Um abraço pra toda a turma aí. Barra de Nova Venécia. Aguimar Santos, o Rato, boa tarde, aquele abraço. Valeu, Rato. O Mestre Splinter, boa tarde pra Aparecida Matete com a gente. O Livino, Homem Vinheta também. Obrigado pela companhia. Penha, lá em Colatina Velha, e a gente já volta.
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11: 2h58.
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2: Bora lá então, um bônus pra você com 45 minutos só de música. Aí a gente só para de tocar música pra mandar o seu alô. Celular tá na mão? Manda aqui no nosso WhatsApp 27996526580. Bora lá, hein? Bora, vai, vamos lá. Eu sou o Tiroga e ele é o Gustavo Lima.

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0: Na litoral eu tô legal, credo, que delícia. Eu sou do Pedro Paulo e Alex Country Beat na nossa programação. Ah, rolou Zeneto Cristiano, Fama de Louco, Tiaguinho. E acabou mesmo, hein? A Argentina de virada tirou aí o Egito, que tava ganhando de 2-0 de virada no finalzinho. 79 minutos do segundo tempo lá. A Argentina iniciou a sua reação. Ouve aí, hein? O homem chegou, hein? O pai de nada. Vai, tem um recado aqui. Ele vai mandar o recado aqui. Vamos ouvir.
1: Boa tarde, Tiroga. O Tiroga, manda os brasileiros que estavam secando a Argentina aí cavar um buraco e se enfiar dentro. Pra não passar vergonha. Oh. Eles estão passando muita vergonha com o Brasil. Fica secando o time dos outros, dá nisso aí, ó. A Argentina virou o jogo.
0: Mas você agora é torcedor da Argentina? Você não era da França? Ah, minha nossa senhora.
1: Manda eles falar agora aí que o Egito passou. Manda falar agora. Parece aí, sofredor, um monte de sofredor danado. Só sabe passar vergonha.
0: Ih, rapaz, o homem tá bravo, hein?
2: Ô, Tiroga, rapaz, não é por nada não, mas que jogo roubado foi esse, Tiroga, pelo amor de Deus. E a falta lá do Salah, Tiroga, pelo amor de Deus, Tiroga.
0: Rapaz, Henrique, aí é complicado, né, cara? Aí é difícil. Simone, cadê os direitos iguais, né? A Simone Mendes vai cantar pra gente aqui, ó.

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0: Parece você, amor de fim de noite, fechando o bônus, 45 minutos só de música. Um esquenta, né? Que daqui a pouquinho às 4 a gente rola 60 minutos e daqui a pouquinho tem o Bora Pagodear. O pai de nada passou por aqui, falou e agora a galera vem falar. Fala comigo.
1: Piroca, nossa Tati aí, abençoada por Deus aqui. Fala pra esse vaco fafarrão e ficar falando mal aí do Brasil e do Flamengo, que eu sei que ele fala mal do Flamengo também. Pra ele fabricar mais picolé e fazer mais entrega e ficar calado. Muito obrigado, Tiroca. Tô com o Ed Legal, tô com o Ed Litoral. Essa rádio show, essa rádio todos capixabos do Brasil e do mundo.
0: Esse é o Wanderson Charadex. Bora, Leão, fala comigo.
2: Fala, meu amigo Tiroca, Leão Fera na área. Pois é, meu amigo. É como diz aí o Wagner do Farrão. Brasileiro, tô torcendo errado. Mas e ele? Tá torcendo mais errado ainda. Não sabe pra quem que ele tá torcendo? Esse Wagner é um fanfarrão mesmo, bro. É, Tiroga, tá difícil.
0: Por quê?
2: Depois que o Trump tirou um cartão vermelho do jogador lá dos Estados Unidos.
0: É, rapaz.
2: Uai, virou bagunça.
0: Ficou pode bonito, isso? Não. Perguntar o Arnaldo.
2: O presidente intervir no cartão do jogador?
0: Vê se pode, né, cara?
2: É, tá complicado, hein?
0: Ficou feio, né?
2: Eu quero saber no final dessa brincadeira pra quem que o Wagner Fofarrão vai torcer.
0: É.
2: Tô doido que bota o brasileiro logo, pra ver ele chorando, ele sumir um pouquinho. Ele e as suas previsões ao contrário.
0: Ai, ai, ai, Leão. Ele já falou que era da França que ele torce, né? Aí, a Fernanda Alves aqui.
3: Mentirosa, sou eu, Fernanda Alves. Tenho que concordar com Wagner Fanfarrão, pai de nada. Um monte de brasileiro realmente torcendo para a Argentina perder. Aqui mesmo, onde eu trabalho, quase todo mundo queria que a Argentina perdesse. Mas ela virou o jogo, você tá doido. E dá-lhe os hermanos. Bola para frente, Argentina. Vai que é tua, hein? Vai que é tua. Na litoral, tô mais que legal, Tiroga. Beijinhos que do show. Itália, Argentina.
0: Eita, Fernanda. Fernanda começou torcendo pro Brasil, depois torceu pra Portugal. Agora assumiu Los Hermanos, hein? Ai, Fernanda. Bora lá, Mazilda, fala comigo.
4: Boa tarde, Tiroga.
0: Boa.
4: Torcendo contra a Argentina, não queria que ela ganhasse.
0: Começou de novo.
4: E ela ganhou, virou o jogo depois do time que estava disputando com ela.
0: Brasil, ah não.
4: Tá de dois, deixou virar o prato. Que raiva. Mas tá bom. Uma boa tarde para todos nós. Boa tarde.
0: Boa tarde, Mazilda. Ai, ai, ai. Fala comigo, Angélica.
5: Boa tarde, Tiroga.
0: Boa tarde.
5: Menino, você viu aí o que a Argentina fez?
0: Vi.
5: Os caras é massa demais, menino. Com 15 minutos resolveu o jogo inteiro.
0: Pois é,
5: isso,
0: né?
5: Isso porque tava perdendo, hein? Será que um dia nós temos uma seleção com tanta garra assim, hein?
0: Garra, com raça, né?
5: Será que temos um dia?
0: Pois é. Valeu, Angélica Viana. O Jonadir Borsoniba, boa tarde, fanfarrão. Eu? Eu vou é pro break. Na volta você vai ganhar o Bora Pagodear aqui.
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1: Na Litoral, eu tô legal, tô pra lá de tranquilo. Curtiu aí o Bora Pagodear? Pois então, fechou a nossa festa, em Bora Pagodear volta amanhã. Dentro da nossa festa que começa às 2. E aí, curtindo a nossa programação, a nossa tarde, obrigado pela companhia. Ó, depois do break, que é rapidão, você já vai ganhar um bônus com 40, ou melhor, vai ganhar os 60 minutos completo aí. E para mandar o seu alô 27 ao código de área 996526580. E é isso, vou pro intervalo, vou ver se vai ter prêmio da hora para rolar aqui, hein? Deixa só.
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6: Boa tarde!
1: Obrigado pela companhia, muito boa tarde!
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1: Bora lá então, a gente só vai parar de tocar música para mandar o seu alô. Celular tá na mão, já manda aqui pro nosso WhatsApp. 27 é o código de área, 996526580. Manda mensagem de texto, manda áudio, que é bacana de te ouvir por aqui. Eu sou o Tiroga. Ah, e eles são Matheus e Cauã com Lauana Prado. Tem prêmio da hora não, hein? É amanhã que começa.

0: Fazer o quê?
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2: Canção Rei!
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0: Alguma coisa?
1: Tiroga, só mais uma vez, Tiroga, só mais um áudio. Os brasileiros são tudo invejosos, por isso que a seleção não vai longe.
0: Ih, mas pra você é o quê? É Paraguai, né? Ah, então tá. Deixa eu colocar aqui esse áudio aqui, então, só pra poder...
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0: Bom, as inscrições para o concurso da Polícia Militar do Espírito Santo terminam no dia 8 de julho, amanhã. No site do Instituto de Desenvolvimento Educacional, Cultural e Assistencial Nacional, IDECAM. São 1.008 vagas, sendo 1.000 postos para soldados combatentes e 8 para soldados músicos. Durante o período como aluno, né, o aprovado recebe subsídio bruto de R$ 2.010,40. Após se tornar soldado combatente, passa a receber R$ 5.713,99. Nos dois casos, há ainda o recebimento de auxílio alimentação de R$ 800. O policial militar tem uma variedade de opções de atuação após a formação e varia de acordo com a vontade e as características de cada agente. Geralmente são lotados, né, nos batalhões que fazem o patrulhamento diário aí nas ruas. Além de outras, né, frentes que o agente de segurança pode ser empregado aí.
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0: Bom, e Colatina, por meio da Secretaria Municipal de Desenvolvimento Econômico, promove no próximo dia 16 de julho, quinta-feira, a palestra Alta Performance Profissional, ministrada pelo especialista Matheus Modesto. O evento é gratuito e as inscrições já estão abertas. Voltadas aí para lojistas, empreendedores, profissionais e todas as pessoas que desejam desenvolver novas competências para impulsionar a carreira, a palestra será realizada das 18 às 22 horas no Centro de Ciência, hein? As inscrições são gratuitas e podem ser realizadas através do site colatina.es.gov.br.
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0: Fechando 60 minutos só de música. E aí? Ah, tem a próxima edição logo mais às 7 da noite, quando a gente entra em rede com a Litoral Vitória, transmitindo pra todo mundo. E depois do break aqui, rola Litoral com você. Ah, e pra mandar o seu alô, 27996526580. Bacurau, fala comigo!
1: É, Tiroga, você viu, né, que jogão da Argentina com o Egito, né? O time quando joga com raça, né?
0: É aí, né, cara?
1: Não é esse Brasil que joga desanimado e não. Você viu, né? Hoje a Argentina mostrou de novo como que é jogar futebol com raça.
0: Não desistiu não,
1: tá,
0: né?
1: Parabéns, Argentina. O time joga demais. Eu não sou argentina, não. Não torço pra Argentina, não. Eu gosto do futebol do Messi e tal. Mas a Argentina tá de parabéns pela raça e determinação hoje. Se o Brasil tivesse 5% da raça que a seleção da Argentina tem, o Brasil tava bem nessa Copa do Mundo aí, ó. Não com essa moleza pois que jogou contra a Noruega aí.
0: Valeu, Bacurau. Obrigado aí, cara. Cristiano Bacurau com a gente, hein. Cara, e você acha que vai ser quem a seleção campeã esse ano, hein? Quem você acha que vai ser campeão? Calanguinho, manda um alô pras calangadas aí de Marilândia, Tiroga. É nós que é nós. Já pode ou tá cedo? Calanguinho agora tá com sede, hein? Voltou ativa. Pronto, já mandei o sinal, hein, Calanguinho? Pra cima agora, hein? Bora lá comigo? Bora! Pronto, já mandei o sinal. Ai, o Marcos Gargamel também com a gente. Beleza, segura aí, a gente já volta, tá?
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0: 5 e 2.
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2: Opa, que bom que você tá com a gente em 95,3. Muito prazer, eu sou o Tiroga. E onde você estiver, o que estiver fazendo, vamos estar aqui, ó, juntinhos. Litoral com você, trazendo uma programação bem bacana pra você passar aqui seu fim de tarde, início de noite com a gente, numa boa. Terça-feira, 7 de julho, celular tá na mão, já manda aí um oi, já manda um salve pra tua galera. 27 é o código de área, 996526.

0: Na Litoral Antônio Legal, Jeito Moleque, Minha Estrela Perdida, teve Cacá e Pedrinho, Piração, e ainda rolou o som do Pedro Sampaio, Cabalinho. Bora aí, ó, 996526580, manda aí o seu recado, aproveita, segue a gente no Instagram também, @litoralfmnoroeste. Segue lá! Aproveita para baixar o nosso aplicativo e instalar aí no seu smartphone para ouvir a gente onde você estiver. Ô Marquinho, tá na estrada, cara?
1: Aô, Xiroga, meu chegado!
0: Fala, Marquinho!
1: Aquele abraço, que dificuldade com essa litoral sintonizada, nós estamos por cá.
0: Vou te explicar.
1: De Mantena, agora chegando em Águia Branca. Manda um alô lá pra galera de Acioli, meu filho Railander, o Raí, meu neto. Com a Natália Favarato, que na litoral eles estão sempre legal.
0: Valeu,
1: eu,
0: cara.
1: Eu também. Tamo junto. Dá-lhe Argentina.
0: Ai, valeu, Marquinhos. Ô, cara, é, realmente a gente passou a transmitir um pouco da nossa tarde aí com um transmissor reserva, né? Dando uma manutenção na nossa torre aqui pra subida de novos equipamentos. Aí teve que baixar para que os técnicos pudessem operar, né? Com mais segurança. Com segurança total, né? E aí é por isso. Agora já estamos aí, ó, pegando lá em Águia Branca, cara. Valeu, obrigado aí, boa viagem.
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0: 5:16.
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0: Na Litoral, eu tô legal. Essa é a Taylor Swift, The Fate of Ophelia. E aí, curtiu? Pois é, rolou também o som do Matheus Fernandes, Altas Loucurias, Natanzinho Lima, Wesley Safadão e Heitor Costa também passou por aqui cantando Reinventar. E a gente tocando aí a programação bem bacana pro nosso finalzinho de tarde, né? E já início de noite, nessa terça-feira. Bora lá então, hein? Vou pro intervalo rapidão. Enquanto isso, 33 minutos, primeiro tempo, jogo entre Suíça e Colômbia, empatando em 0-0.
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0: Castela! Pois é, rolando o litoral com você, obrigado pela companhia. Xande de Pilares passou por aqui com Ainda Bem, teve Kaique, Cleiton Romário, Zerete Cristiano. E aí, como é que tá o teu finalzinho de tarde? Obrigado pela companhia. Um salve aqui pro Chico Gobetti, a galera lá na mercearia Vista Linda, o Paraíso Gobetti, hein? A galera tá no clima de Copa do Mundo. É! Ô, rapaz, o que, é isso aqui? Vamos olhar o que, é isso aqui. Amarelinha. Ouro. Ih, rapaz, vamos ouvir aqui que o Vanildo. Fala comigo, Vanildo.
1: Boa tarde, meu amigo. Beleza, Tiroga? Tranquilo?
0: Boa.
1: É, se você sabe o que é isso aí, você me fala depois. É, que o sinal a gente só dá na sexta-feira, né? Mas tá liberado amarelinho sinal pra você aí amanhã.
0: Vou mandar o sinal amanhã pra você.
1: Amanhã vou dar um pulinho no trabalho da sua esposa lá, prêmio de veículos, né? E vou deixar esse brinde lá pra você.
0: Ô, rapaz, que é isso, hein?
1: Só lembrando, litoral, tô mais que legal.
0: Ô, Vanildo lá em Santo Antônio do Canaã, cara. Ô, obrigado pela... Eu tô vendo o negócio aí mesmo. É o amarelo, né? Parece que é suco de amendoim. Parece que eu tô lendo aqui, hein? Olha o gato chegando aqui.

0: na Litoral, eu tô legal. Tá aí, turma do pagode, Zeca Pagodinho pedindo a conta. Aí, daqui a pouquinho, hein? Daqui a pouquinho tem mais um bônus pra você com 45 minutos só de música.
1: Fica aí, depois do intervalo tem

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0: E aí, gente boa, muito boa noite!
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0: Bora lá então, 45 minutos só de música, um bônus pra você curtir com a gente, tá bom? Ah, enquanto a gente vai tocando música, pega esse celular e manda aqui um alô, manda alô pra tua galera, 27 é o código de área, 996526580. Deixa eu aproveitar e mandar um salve pra galera aí, os motoristas de aplicativos, Uber 99, enfim, rodando pela cidade, me dando carona. É, o Guilherme tá aí também, do Uber, né, que tá dando uma volta pela cidade, levou minha filha aí, e o Emerson, e aí a galera que tá aí na corrida, na correria, obrigado pela companhia, a galera do táxi também, a galera dos ônibus seletivos, você no seu carro, me diz aí como é que tá o trânsito pela cidade, tá tranquilo, tá de boa? 996-526580, bora. Aqui é o Tiroga, e aí é a Ana Castela.

0: Litoral, eu tô legal. Ferrugem, arrependidaço. Obrigado pela companhia. Parou e ficou nos 95,3. É a sua Litoral Noroeste em Colatina pra todo mundo. Tá rolando um bônus com 45 minutos só de música. Gilmazinho! Boa noite, meu querido. Dando carona aí, curtindo a noite. Dá um toque aí no jogo. O que você achou aí do jogo?
1: Time que joga pra frente, ganha. Time que joga unido, ganha. Time que tem determinação é vencedor. Então, parabéns pra Argentina. E do jeito que ela tá jogando, tem tudo pra ser vencedora dessa Copa mais uma vez. Tiago, manda um abraço pra todo mundo, meu amigo do Ilho. Pra todos os taxistas aí. Todos os vendedores, todos os Uber, motorista de Uber. Uhum. E um abraço pra galera do aeroporto, que a gente tá sempre ligadinho com você. Um abraço, tchau, obrigado.
0: Valeu, Gilmazinho, obrigado aí pela companhia. Deixa eu mandar um salve aqui também, cadê? Boa noite, Tiroga, manda um abraço pra nós. Estamos ligadinhos aqui com a Litoral. Eu, Lucimar... E meus filhos, o Everton e Felipe. Valeu, Lucimar. Valeu, Everton. Valeu, Felipe. Fernanda Alves voltou. Fala comigo.
2: Boa noite, Tiroga. Sou eu, Fernanda Alves. É, Tiroga. Agora eu vou ter que torcer pra Colômbia.
0: Ah, não.
2: Porque mentira. Tem um colombiano que trabalha lá com a gente.
0: Ai,
2: e pediu pra nós torcer pra Colômbia. Pra Colômbia ganhar. Na Litoral tô legal, Tiroga.
0: Fernanda.
2: Essa Copa do Mundo tá muito engraçada. Mas
0: vai ter que decidir, né? Torceu pro Brasil. Depois você já torceu pra Portugal. Torceu pra Argentina. Agora vai torcer pra Colômbia? Ah, minha Nossa Senhora, hein? Ô, Rato! O mestre Splinter, fala comigo!
3: Boa noite, meu cara amigo Tirói. Agora sim, eu tô em casa, não é mesmo? Já estando em casa, eu te pergunto.
0: Pergunta.
3: Pode ou tá cedo essa terça-feira? Fala comigo.
0: Tá liberado.
3: Frio, mas agora tá esquentadinho um pouquinho, mas tá começando a pegar de novo. Nossa colatinha tá ficando é bom, meu camarada.
0: Pra
3: faz dormir como? Daquele jeitinho, agarradinho. Paz e bem a todos. Um bom descanso. Papai do céu, nos proteja sempre. Paz e bem. Pra Litoral, eu tô legal.
0: Pra tomar banho?
4: Boa noite pra meus amigos que vão dormir sem tomar banho. Boa noite.
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0: Os mesários e outras pessoas que vão atuar como apoio logístico nas eleições de outubro vão receber uma carta de convocação, hein? O documento detalha a função que será desempenhada durante o pleito, a sessão eleitoral em que o trabalhador será realizado, onde o trabalho será realizado, né? E informações sobre o treinamento. Quem for convocado para atuar como mesário pode pedir dispensa da função por meio de requerimento dirigido ao juiz eleitoral no prazo de 5 dias após a publicação do edital de nomeação. O mesário deve comprovar a impossibilidade de atuar nas eleições. Em geral, a Justiça Eleitoral mantém a convocação de pessoas que já atuaram como mesário em eleições anteriores. O chamado para trabalhar nas eleições pode ocorrer por convocação, com escolha entre nomes que estão na lista de eleitores ou cadastro voluntário.
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0: Bom, Colatina, por meio da Secretaria Municipal de Desenvolvimento Econômico, promove na próxima quinta-feira, dia 16 de julho, a palestra Alta Performance Profissional, ministrada pelo especialista Matheus Modesto. O evento é gratuito e as inscrições já estão abertas. Voltadas para lojistas, empreendedores, profissionais e todas as pessoas que desejam desenvolver novas competências para impulsionar a carreira, a palestra será realizada das 18 às 22 horas no Centro de Ciências. As inscrições são gratuitas e podem ser realizadas no site da Prefeitura, colatina.es.gov.br.
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0: fechando aqui o bônus, 45 minutos só de música, foi um esquenta, né? Daqui a pouquinho às 7, a gente entra em rede com a Litoral Vitória e vai rolar 60 minutos só de música, e vai ser o Alex Bono que vai estar com a gente comandando a rede Litoral de Rádios. Quando eu colocar o áudio aqui do Cabeça, cara, ele mandou um áudio aqui, acho que é a esposa... E a mãe dele estão aniversariando hoje?
1: Alô, Tiroga, boa noite.
0: Boa.
1: Cabeça Produções na área. Os Anjos Pereira, o operador do Freezer e Maria Socorro de Araújo. Ô, Tiroga, eu dei sorte que as duas fazem aniversário mesmo dia, Tiroga. Manda alô para as duas aí, Tiroga. Elas estão ouvindo aí.
0: Valeu, parabéns, Dona Maria, parabéns, Rosângela. Mãe e esposa aí do Cabeça também, mandando os parabéns aí. Salve pro Catico Bom Jardim, a galera aí do Espetinho do Catico, na Praça da Rodoviária. O Márcio Clay, que tá lá no Córrego Sergipe, em Governador Lindenberg, 51, né? Já pode ou tá cedo? Ah, já tá... Ih, rapaz, vou mandar o sinal. Pronto, já mandei, hein? Pronto, já mandei o sinal, Márcio Clay. Fala comigo, quem é aqui? Clebimar.
2: Ei, Tiroga, boa noite, Vasco Sofredor.

0: Eu?
1: Rapaz, que saudade do Brasileirão, Jorge. Você tá doido, tô com saudade do Brasileirão.
0: E eu?
1: E voz de Brasileirão.
0: E eu não tô com saudade do Brasileirão, não, rapaz. Eu, hein?
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Na Litoral e o Delegal, Israel e Rodolfo. Hoje, não. Hoje, sim. Ai, minha Nossa Senhora. Bora lá, hein? 996-526-5580. O Márcio Gleick e o treinador Kina Rosa, hein? Ai, minha Nossa Senhora. Te falar, isso é um fanfarrão. Deixa eu ver mais quem aqui. Então, beleza. Vamos fazer o seguinte. Daqui a pouquinho vem aí a Rede Litoral de Rádio. O Alex Bono vai comandar aí os 60 minutos só de música. O Holliber tá de férias. Semana que vem eu que pego aí uns dias de férias também. 15 dias aí o Rodrigo Frigini, que tá de manhã fazendo uns dias aí da Thelma Rocha. Ela que fez cirurgia no tornozelo, né? Aí ela vai ficar essa semana aqui. Aí semana que vem... O Alexandre, o Frigini, que tá de manhã, vai ficar semana que vem à tarde, no meu horário. Pra eu pegar essa confusão danada aqui. Mas é isso, gente, ó. Então, pra você participar a partir das 7 da noite, quando a gente entra em rede aí com o Alex Bono, o WhatsApp é o 27 999 86 1050. Quando a gente tá em rede com os locutores de Vitória, é esse o WhatsApp, tá bom? E eu, Tiroga, tô indo nessa, desejando a você uma ótima noite de terça-feira. Ah, pela Copa do Mundo, segundo tempo, 45 já nos acréscimos. Faltando 2 minutos de acréscimo, ainda permanece 0-0 Suíça e Colômbia, né? Permanecendo o resultado, prorrogação. E aí, se permanecer, vai para as cobranças de pênalti. E eu, Tiroga, tô indo nessa, hein? A gente se fala amanhã, 2 da tarde. Obrigado pela companhia, continue se cuidando aí.

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3: Do jeitinho que a gente gosta, com aquela resenha maravilhosa. Agora você manda mensagem aí no 27 999861050. Ó, vamos deliciar com muita música boa. O melhor da resenha, né? Porque quando coloca a galera aqui no ar, é a melhor coisa que tem. E vamos que vamos. Bem, nesse clima de Copa, não sei, cara. Acho... Marcelo é um cara muito antenado, né? Tô falando do nosso programador aqui da Litoral. Acho que isso aqui foi uma homenagem para a Argentina, né? Não sei, crianças. O que você acha? De que eu tô falando, né, criancinhas? Da primeira música. Mi gente, vai no Spanish...

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0: Terezinha, meu amor, fala aí.
1: Boa noite, Alex.
0: Oxi.
1: Eita, Lelê.
0: Eita.
1: Você tá doido, meu.
0: Meu Deus.
1: Brasil saiu, Portugal saiu. E hoje o Egito saiu, né?
0: Hoje foi o Egito.
1: Eita,
0: Alibabá.
1: Eu vou de França, vou torcer pra França. Eu quero que você manda. Eu vou mandar um beijão. O gostosão aqui do Penhão.
0: Que
1: do
0: isso? Ninho. Que isso?
1: A delícia.
0: Que?
1: Beijo. Foi... Bom trabalho. É nóis, Litoral 102.3. Uhul!
0: Vou colocar outra música pra você aqui, ó. Essa daqui, ó. É, tá com fogo, gosta assim, belezinha. Fala, Gabi.
2: Buenas noites, meu amigo Alex Bono, com nós dele. Que eles falam que é o Dai Gabriel Santana, ah, o embaixador do moto aplicativo.
0: Gosta assim,
2: e agora
0: vai.
2: Sou argentino, não tô sem para Argentina. Você tá doido, Alex Bono, aqui é o Gabriel Santana, embaixador do moto aplicativo. Aqui, tá dando inveja da Argentina, tá? Quem dera se os jogadores brasileiros jogassem pelo menos 10% com a vontade que esses caras têm.
0: Rapaz.
2: Os caras são bons demais. Não tem jeito não, a Argentina vai ser campeã. No litoral, eu tô legal.
0: Fico pensando até no choro das crianças, aí é sacanagem. Mas nem vou comentar, o Franco até brigou comigo aqui. Falou, pô, cara, você não deve entender de futebol, mas é possível. Porque o ódio tá louco, senão eu colocava. Mas é, cara, não sei, velho. É melhor também não falar mesmo, porque eu não entendo muito, não. Eu sou daqueles que quando chega a Copa, né, crianças, eu começo a opinar. Mas do resto, não entendo mesmo nada, meu filho. Fala, Cássio!
3: Nada que toda,
0: ah,
3: eu
0: meu
3: tô
0: Deus.
3: Legal. Estou litorando com minha irmã Elisa, oh, e meu primo Pedro.
0: Ô, oh, meu Deus do céu, um abraço pra vocês. Isso que é o Dia Desqualificada, aí sim. Que mais que Ariel? Boa noite, Alex Bono. Tamo aqui trabalhando e ouvindo a melhor. Tamo junto, que legal, cara. Só mandando sua mensagem também, vai participando. Quem mais aqui?
4: Boa, boa, boa, boa noite, meu bom Alex Bono.
0: Rosenberg!
4: Com dois N pra não esquecer.
0: Você
4: tá doido? Rosenberg de Interlagos, mais conhecido como Carioca. Motor de aplicativo. Bora pra cima, aqui pra baixo, a contramão. Terçou, papai.
0: Terçou.
4: E nós tá como?
0: Como?
4: Tá juntinho, misturado. Você daí e eu de cá. Por quê? Enquanto você, só nascemos lindo, bonito e gostosinho. E eu, careca, mas infelizmente pobre. Você tá doido. Bora pra mais um famoso de trabalho. Que papai do céu nos abençoe.
0: Amém.
4: Deixa um beijinho pra nossa amiguinha Claudinha Leite do Rimarinho e seu casca de bala.
0: Eita.
4: Ô motoqueiro fantasma. Fui. E na litoral, eu tô legal.
0: Boa, valeu pela garota aí, você pega. Olha lá, o barulhão. Eita, Lua. Fala, Lid.
5: Meu amigo Bono, boa noite. Coladinho, ligadinho com você. Beijo. Manda um alô pra galerinha em cidade continental. Na litoral, eu tô legal. Medindo os capazes da continental.
0: Vocês são demais. E vai, Marina e Moreninha. Aí, Berezinha. Você vai me mexer? Hã? Olhando, põe, põe, põe. A gente vai se divertindo, meu filho. Daqui 4 anos a gente vai se divertir mais ainda. Eu sinto que tá vindo, cara. Eu sinto que vai ser lá em 2030. Não sei porquê, criancinha. Não sei. Mas vem aí. A gente aguarda. Enquanto isso, o que, que a gente faz? A gente vai vivendo o melhor da vida e vai ouvindo o melhor do som aqui na litoral. Tan, tan, tan. Que lindo. Mua, mua, mua.

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0: 96 10 50. Seguinte, que aqui, cara, a conexão é pra lá, pra cá, norte, sul, mas também de outro país, cara. Meu amigo Sérgio!
1: Boa noite, boa noite, Alex Bono, com dois N's.
0: Estamos aqui.
1: Meu camarada.
0: Demais, cara.
1: Espero que tenhas uma boa noite.
0: Amém,
1: tranquila.
0: Estamos de boa.
1: No fim das contas, cada um pilota a sua nave. Tu comandas o estúdio da Rádio Litoral.
0: Estou lindo aqui.
1: E eu comando aqui o volante do meu caminhão.
0: Boa.
1: Cada um no seu caminho, mas sempre a dar o nosso melhor.
0: É isso, Sérgio.
1: Um grande abraço e uma boa noite. Sérgio e Sheiloca. Fui, meu camarada. Um abraço. Estamos pela França.
0: Vocês são demais. Na França, cara, é muito legal, né? A vida do caminhoneiro lá no, na gringa. Aqui a gente vai viajando, que Brasil é grande pra caramba. Vai pra lá, pra cá, outros estados, São Paulo, vai pro Sul, Santa Catarina. Lá é país, né? Sai de Portugal, do lado já tá uma Espanha. Nem pra brincar com Portugal e Espanha, né? Porque ontem foi um trauma aí na vida dos portugueses. Não sei como é que tá. Eu acho que se tinha até dado certo, meio tristinho, né? Mais um aí foi eliminado da Copa. Boa situação. Mas é isso. Aí agora já tá lá na França, cara. Essa vida é muito chique. Gosto demais, gosto demais. Ai, meu Deus do céu. Bem, fim de tardezinha. Acabou a trilha, ô, criancinhas. Vamos de música então, né? Pra relaxar depois do dia de trabalho.

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0: A saudosa Marília Mendonça aqui na Litoral. Boa, boa. Tá vindo 45 minutos. Mais uma sequência pra você anotar. Vai que seja essa que você vai ganhar esse prêmio aí, que é o quê? Smartphone pra tirar foto com o Belo, porque vai conhecer o Belo no camarim e também vai curtir o evento em Open Bar, que é um pouco perigoso, né, criancinha? Fico imaginando se o conhecer o Belo for depois de aproveitar esse Open Bar. É perigoso. Mas é claro que a gente vai querer ganhar, né? Quer dizer, a gente, não, você. Eu não posso. Gostaria, mas não posso. Ai, meu Deus. 45 minutos tá vindo aí. Seguinte, o que, eu ia falar aqui também? Ah, do jogo aqui encerrou, né? Tava 0-0 Suíça e Colômbia. Então agora quem vai jogar contra a Argentina aí parece que foi a Suíça, né? Ganhou nos pênaltis, aquele pênalti 4-3 no finalzinho, cara. É muita emoção, essa Copa do Mundo tá uma loucura, cara. Então pronto, intervalo chegando já já. 45 minutos pra você anotar as músicas.
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7: 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Ótimo comecinho de semana ainda. Tá bom, meio que de semana amanhã, né? Já tá contagem regressiva. Bom, e eu vou contigo, sou Alex Boni, até as 9 horas. Tô aqui com você. Litoral. Curtindo muita música, ó, com você com possibilidade de ganhar prêmio bom, cara. Anota essa sequência porque vale a pena.
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7: Gente, zona da boa. Daqui a pouquinho também tem você no comando. Se jogue, manda sua resenha também. Conta aí, 27 999 86 1050.

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0: 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Ai, tá bom. Vanessa, salve aqui, Berezinha, sempre ligado até tardinho, que legal. Beijo pra você, meu amor. Também aqui o David lá em Goiânia. Daqui a pouquinho, querendo ouvir pagodinho hoje, né, David? Tá bom. Quem mais aqui? Yeah! Fabrício Boeck, tamo junto, meu amigo. Sérgio Gonçalves também. Salve aí pra Sheilinha, turma aí viajando pela Europa. Crisinho, Vila Nova de Colares. E William Moura também aqui na área. Tamo aqui com o Safadão agora. Ui!
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2: A música que o Ian tinha 4 anos de idade.
1: 4 anos. 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

Ai, ai, palhaça, aí pega no ego aí, não pode, pelo amor de Deus. Bom, 8h39, finalizando mais uma sequência de 45 minutos de música diretaça. Quem anotou, litoralfm.com.br. Boa sorte pra você, porque o prêmio tá bom, além de conhecer o Belo, poder tirar aquela foto maravilhosa. Aí você pensa, pô, meu celular tá todo ferrado, tá aquela lente suja.

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2: Litoral. Tamo aqui.
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2: Na número 1. Aqui te fazendo companhia, Alex Bono. Obrigado pela sintonia, pela carona, onde você estiver, já descansando ou trabalhando.
1: Tamo aqui. Você manda. Manda. A gente obedece.
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4: E aí, já gravou o seu pedido?
2: Muito bem. Cadê minha turma aí, criancinhas? Manda aí o seu pedido. 27 99 96 10 50. Hoje eu começo com você, Verê. O que você quer, meu amor?
5: Ei, Alex. Eu novamente aqui, ó. Eu no comando, eu quero ouvir aquela música Transas com Belo, não tem? Nossa, que delícia, hein? Ofereço para o meu amigo Natan e para o Juninho, gostosão do bairro, Penhão, não tem?
2: Tá.
5: Forte abraço, beijo, obrigado! É nóis, Litoral 22.3. Litoral!
2: Mandou para dois de vez essa música, aí a chance do erro é pequena, né? Um vai, hein, belezinha? Ó, rapaz!

0: Terezinha, Belo Transa. Apareceu pra duas pessoas, eu quero ver se os dois aparecer de vez aí. O que você vai arrumar aí, mulher? Pelo amor de Deus, vai dar conta aí. Quem é o próximo? Vai, meu amigo David, vamos pra Goiânia. Alô?
1: Fala aí, Alex Bono, boa noite pra você aí, Espírito Santo, Rádio Litoral. É nóis, comando, e hoje a música vai ser nacional, hein?
0: Pagodinho.
1: Pode ser aquela do Sonhos do Maroto, qualquer uma. Sonhos do Maroto das antigas.
0: Das antigas.
1: Top, viu? Hoje ela é a pedida brasileira, hein? 300 gringos por hoje. Grande abraço, falou!
0: Das antigas eu penso nessa. Futuro prometido. Marcou uma época, vai. Ih!

0: Foi no fundo do baú. Agora mais uma clássica. Pra não deixar de ter internacional, o Marco França mandou aqui, hein? Então é isso. Aqui na Litoral, manda ver, Marco.
1: Alex Bono, Falish. Já que eu tô no comando, rola pra gente. Don't Stop Believing, Journey. Um abraço.
0: Bora pra mais uma clássica.

pegou a clássica pra fechar essa edição do Você no Comando. Vocês mandam bem demais e sempre, o tempo inteiro. Boa! Agora 8h56. Deu a hora de ir embora. Pô, o William pediu música aqui. Janaína, Pedro, salve pra turma aqui mandando mensagem. Mas é hora de colocar na voz do Brasil, dizer tchau e amanhã, se Deus quiser, tamo de volta, tá? Tô um pouquinho mais cedo, junto com o Jonas Brown, no Segue o Baile. Então, amanhã todo mundo também aqui no Litoral. Sei que vocês acompanham desde cedinho. Isso é maravilhoso. Obrigado pela companhia, então, viu? Arroba Alex Bono nas redes sociais. Mais tarde, 45 minutos de música da edição premiada. Bom que vai direto. Você vai curtindo, se deliciando. Sem exceção de saco minha, né, criancinhas? Boa, vai anotando e pronto, vida que segue. Meia-noite hoje ainda tem Litoral A2, maravilhoso para dar muitos beijinhos na boca e também para pensar na vida. É bom demais, mesmo estando sozinho é bom. E mais tarde, ou melhor, mais cedo, é isso. Tem Solange Corrêa junto com o Galinho. Fechou? E a programação segue. Beijo, até amanhã, fique com Deus. Tchau.

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